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16: Laranja e Azul é uma exposição de Fátima Reis, que pode ver até ao próximo dia 4 de julho na Igreja de Santiago em Monsaraz. Os horários para visitar são os seguintes: diariamente das 9h30 às 12h30 e das 14h às 17h30. 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
16: 8 minutos depois das 9, muito bom dia, sejam então bem-vindos às manhãs da Voz de Reguengos, que ficam no ar, como sempre, até às 11 da manhã.
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16: Já vamos olhar para o tempo, um dia que se espera ser quente no Alentejo. É mais um dia bastante quente na região. Já vamos a essa previsão do Instituto Português do Mar e da Atmosfera. Para já, na abertura de hora, a voz de Rui Bandeira chama-se Voltar.

Chama-se Voltar, é um dos novos singles de Rui Bandeira. Abriu assim esta edição das manhãs para quinta-feira, 2 de julho de 2026. Vamos olhar para a previsão do estado do tempo. Segundo o Instituto Português do Mar e da Atmosfera, prevê-se um dia de tempo quente, céu pouco nublado ou limpo, vento fraco moderado com subida da temperatura, alerta vermelho para 6 distritos, onde está incluído o distrito de Évora. 44 graus é a máxima prevista para Reguense. Um dia de tempo quente, céu pouco nublado ou limpo, vento fraco moderado com subida da temperatura, alerta vermelho para 6 distritos, onde está incluído o distrito de

O Telemóvel é o novo single dos Chave de Ouro, a marcarem presença hoje também nas manhãs da Voz de Reguengos. E agora é tempo de despertarmos os principais títulos dos jornais, naquela que é a habitual revista de imprensa que está sempre no ar entre as 9:15 e as 9:20, mais minuto, menos minuto, aqui na emissão também da Voz de Reguengos. Ora, vamos então avançar precisamente para esse olhar pelas capas dos jornais e vamos começar então precisamente aqui pelo Jornal Público, nesta edição, destaque para o Ministro da Educação. O Ministro vai apurar responsabilidades, data para candidaturas ao superior não deve ser adiada. É o caos nos exames que marca, de facto, a presença nesta edição. Ainda destaque também no Público para as zonas norte e centro, enfrentam maior risco de incêndios desde 2001. Já no Jornal de Notícias, devolver propinas custa 300 milhões de euros ao ano. É destaque o reforço nos serviços de saúde para enfrentar o calor. Municípios identificam locais para acolher população vulnerável. Mais em baixo, aqui na parte inferior do Jornal de Notícias, o Mundial. Não há ninguém que queira mais passar do que nós, diz Vitinha, que deixa mensagem de confiança aos portugueses. A seleção disputa vaga nos oitavos frente à Croácia.

0: Pacián. Avançamos para o Correio da Manhã. Três médicos detidos no golpe das reformas. É um dos principais destaques do Correio da Manhã. Clínicos no esquema fraudulento. 182 pensionistas lesaram a segurança social. Gêmeos estrelas das redes sociais caçados nessa investigação. Ainda também aqui nesta edição do Correio da Manhã, risco de tempestade para a hora do jogo de Portugal. Esse Portugal-Croácia está marcado para a meia-noite, hora portuguesa. É, portanto, um jogo que vai ter transmissão direta pela televisão SIC. Destaque ainda também para o Benfica e o Porto pressionam a arbitragem. O regresso no Dragão, com Vilas Boas a pedir ambição. E no Sporting, Leão volta ao trabalho sem capitão. Há outras notícias aqui também. A família portuguesa desfeita na tragédia na Venezuela. Tânia Laranjo a acompanhar aqui, digamos, aquilo que se passa neste país, que foi fustigada por dois fortes sismos. É outro dos destaques também desta edição. Agora avançamos para o Diário de Notícias e na capa temos Luís Montenegro e a tecnologia. Amália, a inteligência artificial em português, já está disponível em código aberto, é um dos principais destaques deste matutino. Depois, administradores hospitalares pedem a resolução urgente de casos sociais para responder à onda de calor. Vamos passar agora também para o Jornal de Negócios. O Negócios a trazer nesta quinta-feira na capa a refinaria de Matosinhos pode gerar impacto de 65 mil milhões. Lagarde e o Warsh concordam, juros não ou são para ficar em segredo. Líderes do BCE e da Reserva Federal dos Estados Unidos encontraram-se em Sintra. E ainda também aqui mais de 500 quilómetros de estradas vão ser lançadas em regime de PPP. Já no Económico, Portugal entre os cinco países com maior salto na imigração. O governo quer garantir a refinaria de Sines em Portugal. É também outro dos destaques. Ora, hoje, como sabe, já estão nas bancas também a Visão e também a Sábado. Ora, nesta edição da revista Visão, verificamos os 250 anos da independência dos Estados Unidos, história da Revolução e os sinais do declínio, a última festa do Império, a nação que Hollywood construiu e o ponto de viragem com os aliados é o principal destaque nesta semana. Agora, a sábado traz então na capa desta semana aqui o sniper secreto da guerra colonial, João Costa da Silva, nome do código Combaco, matou 50 alvos no norte de Moçambique. Agente do mítico Jorge Jardim, treinado pelo Internacional ou pelo mercenário internacional Bob Denard, executou dezenas de operações encobertas, até agora desconhecidas e nunca assumidas por Portugal. Avançamos finalmente para os desportivos e começando pela bola, vamos lá então ao segundo Mundial. Chegou a fase em que é mesmo proibido falhar. Portugal-Croácia, já o disse, hoje nos 16 avos de final, é à meia-noite esse jogo que de facto está marcado. Depois, no Record, destaque nesta edição, de facto para a seleção nacional, que no final Ronaldo console Modric, como em 2016, é a favor repetir, pede o Record nesta sua edição. Agora avançamos também para o jogo, sim ou não, com a equipa nacional aqui também na capa. A seleção entra fragilizada na fase a eliminar, mas o grupo respira otimismo e espera carimbar o acesso aos oitavos. São, portanto, estes os principais temas que encontra hoje na imprensa nacional. Fica concluída a revista de imprensa. Daqui a pouco voltaremos a outras notícias.
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0: 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Hoje, excepcionalmente, é dia de Haja Saúde, com o Dr. Fernando Figueiredo, que vai estar em direto daqui a pouco na antena da Voz de Rengos. Hoje fala-nos sobre a berinjela e tudo aquilo que de bom ela nos pode dar, para além, obviamente, das respostas que vem dar às questões enviadas pelos ouvintes. Passam 23 minutos das 9, vamos em frente com a melhor música nesta manhã de rádio, agora para ouvirmos a voz de Marco Paulo, que aqui recordamos nesta manhã. Traz-nos a Casa Amarela.
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uma vez mais a recordarmos a voz de Marco Paulo, hoje aqui nesta canção que se chama Casa Amarela. Caminhamos para as 9:30 da manhã. Vamos olhar como é que está a atualidade nacional e internacional. Começo por dizer que todo o interior norte e centro do país está hoje em perigo máximo de incêndio, que atinge igualmente alguns concelhos dos distritos de Faro, Évora e Leiria, segundo o Instituto Português do Mar e da Atmosfera. Investigadores do Instituto de Investigação e Inovação em Saúde da Universidade do Porto validaram uma estratégia para criar vacinas contra o cancro colorretal. É revelado hoje pela Instituição. Destaque para o número de portugueses e luso-descendentes mortos devido aos sismos de quarta-feira na Venezuela, subiu para 75, havendo ainda 66 desaparecidos, segundo o mais recente balanço divulgado pelo Ministério dos Negócios Estrangeiros. Destaque para o governo vai pagar 8 milhões de euros em horas extraordinárias aos 350 sapadores florestais que trabalharam na retirada da madeira tombada nas zonas afetadas pela tempestade de Christine. Anúncio é feito pelo Executivo no Parlamento. E ainda o secretário-geral do PS, José Luís Carneiro, deslocou-se ao Alentejo para demonstrar que diz a verdade quando afirma que o Governo tinha casas prontas a habitar e que não as entregava. O Instituto da Segurança Social suspendeu o pagamento imediato de reformas por invalidez a 182 beneficiários após uma auditoria realizada no âmbito de uma alegada fraude em Benevente, segundo avança o Instituto da Segurança Social. E a Autoridade Nacional de Emergência A Proteção Civil eleva o estado de prontidão especial para o nível 3, tendo em conta o previsível agravamento muito significativo do perigo de incêndio rural nos próximos dias. Olhamos para a atualidade internacional também nesta quinta-feira e começo por dizer-lhe que as Forças Armadas iranianas estão em alerta máximo antes do funeral de Ali Khamenei, ex-líder supremo da República Islâmica, morto nos ataques dos Estados Unidos e Israel contra o Irão a 28 de fevereiro. O número de mortos por ébola no leste da República Democrática do Congo subiu para 438 e o de casos confirmados para 1406, segundo os dados que são divulgados pelo governo também no dia de hoje. E os serviços de imigração norte-americanos detiveram mais de 10 mil pessoas em 5 dias, duplicando o ritmo de detenções registadas no início do ano no âmbito de uma estratégia para intensificar a aplicação das leis de imigração. São apenas algumas das notícias que estão a marcar o país e o mundo nesta quinta-feira, 2 de julho. Voltamos à informação às 10 da manhã. Lembro que dentro de instantes, hoje excepcionalmente, vamos ter connosco o Dr. Fernando Figueiredo para mais um Haja Saúde.

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4: E já estamos a 24 minutos das 10 da manhã, tal como tenho vindo a anunciar hoje excepcionalmente. À quinta-feira temos Haja Saúde.
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4: E o telefone connosco temos, como sempre, o doutor Fernando Figueiredo. Doutor, muito bom dia.
6: Então, bom dia. Bom dia para quem nos escuta.
4: Como é que está hoje? Bem disposto?
6: Felizmente, faço os possíveis para andar com... Este tempo, para mim, está ótimo. Para muita gente que lá não está, mas para mim está a temperatura ideal.
4: Já sei que gosta de calor, portanto.
6: Pois, eu dou muito bem com o calor. Com o frio é que não.
4: Pronto. Sim, senhor. Ora bem, então para já vamos como comentário da semana. O doutor quer falar sobre a segurança social, não é? O que é que há a dizer?
6: É verdade. O meu comentário vai ser curto. Porque isto é um assunto que roça a saúde e eu não podia ficar indiferente. Mais de 2 milhões de pessoas, repito, 2 milhões, são mais de, em Portugal, têm que fazer opções entre comprar comida ou irem à farmácia. Para não esquecer o 500 mil que nem opções pode ter. Deixo esta pergunta. É esta miséria que muitos governantes têm chamado segurança social dos últimos governos que têm havido? Foi para isto que se fez o 25 de Abril? Que era uma prática do regime anterior? Os mais desfavorecidos morriam? Não se podiam tratar? Ou até passavam fome? Para terminar, julgo que é esta a grande reforma que o país precisa. Um quinto dos portugueses come ou morre por não se poder tratar.
4: Muito bem, fica o seu comentário no arranque da rubrica desta semana, doutor. E assim avançamos para as questões. Vamos começar com a pergunta de um ouvinte que diz que lhe foi diagnosticada a doença de beriberi. O médico receitou-lhe vitamina B1. Pergunta que alimentos deve privilegiar para se tratar, pois não gosta de tomar químicos.
6: Ora bem, a vitamina B1, a doença de beriberi, não é mais nem menos que a falta da vitamina B1. Ora, em todos os alimentos menores, por regra geral, existe a vitamina B1. Por conseguinte, é preocupante quando uma situação destas aparece. Não é dar vitaminas às pessoas, logo de repente, porque nós sabemos que o excesso de vitaminas, e é a prática comum, e eu vou-me referir mais inclusivamente aos indivíduos que estão ligados às medicinas tradicionais. Quando há qualquer problema, vitaminas para a frente. O excesso de vitaminas pode provocar cancro pulmonar. Por seguinte, nada de vitaminas sintéticas, mas sim vitaminas, procurar alimentos ricos em determinadas vitaminas e começar a dar esse tipo de alimentos mais específicos para que haja um reforço. Aliás, eu já aqui falei, por exemplo, no magnésio e no selênio. Aconselhei, por exemplo, a comerem tâmaras da Tunísia e Israel. Já aqui falei mais que uma vez sobre isso. Ora bem, na minha ótica, há que verificar o que é que está por trás disto. E normalmente, quando há carências de vitamina B1, há problemas no tubo intestinal. no tubo digestivo, sobretudo ao nível do intestino, quer dizer que ao nível do estômago também não haja problemas. Conseguindo não se está a dar absorção, tem que se procurar a causa. Não é dar vitaminas às pessoas, está falta desta vitamina, toma lá. Nós encontramos, por exemplo, a vitamina B1 em quantidades de maior quantidade, como, por exemplo, alimentos como a aveia, a cevada, a gema de ovo, nos quiabos, nas abóboras, na couve-flor, no milho, nas amêndoas, nas ervilhas, nas favas, enfim, uma panóplia de alimentos que têm grande quantidade de vitamina B1. Ao fazerem infusões, inclusivamente beberem destas plantas que acabei de dizer, que é uma forma de compensar e de absorver melhor, e comer também estas plantas de preferência. Bom, assim, quando fizerem a cozedura delas, não se esqueçam de beber o líquido, que é bastante interessante. Quanto também pode ser aqui um caso de alcoolismo, porque o álcool é muito nefasto em relação à vitamina B1, à absorção sobretudo da B1. Por consciente, quero eu dizer que uma pessoa que tenha um problema destes, álcool zero. Estes são os conselhos que eu posso dar. Quando muito, se eu quiser estar com este trabalho, comer as coisas, olha, peça um Mori Super Sol, que tem em grande quantidade as vitaminas todas, e estas não vão fazer cancro de pulmão porque não são sintetizadas.
4: Para isso, o Persol, que já existe há muito tempo e, portanto, já percebi que continua a ser muito utilizado pelos seus doentes, não é?
6: Não há produto algum no mundo mais rico em vitaminas, aminoácidos e sais minerais que o Maurício Persol, tenho a certeza absoluta. Estão lá duas plantas, o extrato de duas plantas, que são as mais ricas do mundo em complexos vitamínicos, sais minerais, aminoácidos, enfim, tudo e mais alguma coisa.
4: Uma delas a moringa, não é?
6: A moringa e as outras xantinas.
4: Exatamente, muito bem.
6: São as duas plantas mais ricas do mundo em alimentos que nos podem fortificar. E eu escutei lá com as duas.
4: E, portanto, qualquer ouvinte que nos escute, se quiser adquirir, poderá ligar ao 211-511-060. De seguida, o doutor irá dar todas as indicações de como tomar. Ora, e agora, um ouvinte, aliás, que diz que está a tomar antibiótico há quase um ano para o abscesso pulmonar e os resultados, segundo o médico, não são animadores. Pede ajuda, gosta de ouvir esta rubrica, pois já se tratou em tempos de um cravo ao escutar os conselhos dados pelo doutor. E, portanto, aqui mais uma vez, o que é que podemos dizer a este ouvinte?
6: Ora bem, o abscesso pulmonar resulta de um acumulado de bactérias que se combatem com antibióticos. Até aqui está tudo certo. Mas durante um período de 2 a 3 meses. Porque daqui para a frente, se o abscesso não desapareceu, com 3 meses, ou até 4, vamos lá exagerar um bocadinho mais, que não é. 2 meses normalmente é o suficiente. Há uma coisa aqui que está mal. E há que ver. Só falando com o ouvinte é que eu poderei avançar muito mais. Até lá posso lhe dizer como caracoletas, de preferência. Os caracóis também têm, mas a caracoleta é mais rica, é Helix pomata, que é o nome até da caracoleta, que é uma substância que vai mostrar ao nosso organismo onde é que estão zonas doentes para o nosso sistema imunitário, as nossas células, que irem lá comer o que está em excesso. Uma pessoa, por exemplo, tem um frunco, esmaga uma caracoleta, põe num frunco, no outro dia o frunco está cá fora. Desaparece tudo. Todo o sistema imunitário chegou ali, é atraído para ali, e vai resolver o problema garantidamente. Mais que isto, o que é que eu vou dizer? Olhe, já que estragou, já que está a estragar o intestino, porque provavelmente se calhar não lhe deram probióticos, coma, faça infusões, ou coma a chicória, a alcachofra, a cebola e o alho, que vão ajudar a recuperar a bactéria, a placa bacteriana intestinal. Daí para a frente, só falando com a pessoa, porque vão ter que fazer aqui outros exames, vamos ter que ver aqui outros valores, porque isto não é somente um problema de bactérias, de, como é usual de acontecer no pulmão.
4: Muito bem, doutor. E hoje temos aqui mais uma planta em destaque no nosso Haja Saúde. O doutor hoje já veio falar-nos sobre a berinjela. O que é que há a dizer sobre ela?
6: Ora bem, é uma planta originária da África e das Antilhas. É muito, como o alimento é bastante utilizada, normalmente usam a berinjela, também é ótima porque ela não é, não podemos dizer que seja um alimento muito rico e consistente em açúcares e que vai engordar. Podemos usar, por exemplo, a berinjela esmagada em problemas de pele, que é bastante eficiente a tratar muitos problemas de pele. Quanto à cozedura da berinjela, tomar a infusão, por conseguinte, a cozedura, pode ajudar a tratar uma série de problemas, sobretudo ao nível do intestino, porque é bastante eficiente. A berinjela tem uma característica muito interessante. Uma pessoa, se fizer um batido de berinjela, com 2 ou 3 ou 4 colheres de sopa desta berinjela, e tomar durante 30 dias, ao fim de 30 dias já nota resultados garantidamente, e tomar um batido de manhã, se aliás servir para pequeno almoço, um bom batido de berinjela, garante-lhes que ao nível de colesterol, triglicerídeos e diabetes vai notar uma grande diferença. É um grande limpador do mau colesterol também. E para terminar vou dizer que o grupo sanguíneo O não deve usar a berinjela, pois perde defesas, deve usar a abóbora, porque a abóbora faz também a mesma coisa. Se for feito o batido, vamos obter grandes benefícios, sobretudo em relação ao colesterol, triglicerídeos e diabetes, como eu disse. O grupo B é o privilegiado na berinjela, o grupo A como, o grupo AB também, mas as pessoas, por exemplo, destes grupos A ou O, se não se derem bem com o batido, significa que têm um dos progenitores, é o grupo O, garantidamente. Conseguindo, para o grupo O, desaconselho a toma da berinjela, mas sim a abóbora.
4: Muito bem, e doutor, estamos numa semana de muito calor, obviamente que o doutor quer deixar aqui alguns conselhos, nomeadamente chamar a atenção para a importância da hidratação, não é?
6: É verdade, mesmo da hidratação. Estou farto de ouvir para aí dizer bebam água, com tanta gente a dizer para beberem água, o Portugal vai morrer afogado. Estou a dizer, não quer dizer que não bebam água. Mas estou a falar nisto porque há aqui uma situação que não está a ser chamada a atenção e que os serviços de saúde deviam olhar para isto, que é de uma importância muito grande, porque desidratar através da transpiração não é o perder, o grave problema não é perder a água. O grave problema é perdermos sais minerais. E nós através da água não vamos obter os sais minerais, as vitaminas, os aminoácidos, uma série de elementos que nós vamos perder através da transpiração. E não é bebendo água que nós vamos resolver o problema. O problema é, por exemplo, a pessoa fazer caldos de legumes diversos e deixar arrefecer e tomá-los frios, por exemplo, que é mais agradável. Comer, fazer sumos de frutas, cozer até batatas, mais que não seja um caldo de batatas, um caldo de qualquer cereal. Porque através desses caldos nós vamos ter vitaminas e sais minerais que perdemos. Esse é que é o grande problema, que as pessoas depois ficam desfalecidas. Tomar infusões, por exemplo, chás como a ortiga, ou São Roberto, a camomila, a hortelã, um chá de hortelã bem quente, de hortelã-pimenta bem quente, tomado quando a pessoa está cheia de sede, passado 10 minutos ou um quarto de hora não tem ponta de sede. Está bem para perceber que o nosso organismo precisa é de ser hidratado, mas com sais minerais, porque não é através da água que nós vamos obter, são muito poucos. Nosso organismo absorve bem, são os sais e os minerais resultantes dos legumes, das frutas, dos mais diversos alimentos que comemos. E isso devia ser chamado a atenção, que é muito importante que as pessoas que ficam desfalecidas, sobretudo os mais idosos, porque já têm carências muitas vezes de vitaminas e sais minerais, e não é dar-lhes sinteticamente, mas sim através de caldos.
4: Muito bem, fica então este conselho a quem escutou a nossa rubrica de hoje. Doutor, assim estamos a terminar, portanto, mais um espaço, não é? Com a promessa de regressarmos para a semana.
6: Foi um prazer estar consigo. Obrigado pela atenção dispensada e até para a semana.
4: Muito obrigado, doutor. Continuação de bom trabalho, um abraço e até para a semana. Bom dia. Doutor Fernando Figueiredo, no Haja Saúde, aqui habitualmente às quartas-feiras, depois das 9:30 da manhã.
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4: E o relógio vai marcando 9:49.
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4: Hoje é dia de recebermos também a DECO, a Defesa do Consumidor, vai estar connosco na próxima hora de emissão. Já vamos aos destaques das notícias. Para já, o novo single do projeto alentejano, Relíquia.

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1: Hoje, Relíquia com outra viagem, outro single que lançam também neste início de verão. 8 minutos para as 10, vamos lá então espreitar as notícias com marcar o jornal no topo de hora. A segunda edição do Grande Prémio Karting Reguengos de Monsaraz, prevista para este fim de semana, foi adiada para os dias 17 e 18 de outubro. A Autoridade Nacional de Emergência e Proteção Civil alerta para o perigo de incêndio rural muito elevado a máximo em todo o território durante os próximos dias. A Direção-Geral do Alentejo do Instituto Português do Desporto e da Juventude está a convidar os jovens da região a participar de uma experiência cultural dedicada a Luís de Camões. E a cidade de Borba recebe entre o dia de amanhã e domingo mais uma edição do fim de semana do Caracol. Trata-se de uma iniciativa promovida pela Junta de Freguesia de Madrid e pela Junta de Freguesia de São Bartolomeu. Ainda o Primeiro-Ministro Luís Montenegro anunciou ontem que o Governo decretou um dia de luto nacional a cumprir no próximo domingo pelas vítimas dos sismos na Venezuela, em particular os cidadãos nacionais e luso-descendentes.
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1: Terminamos esta hora com um romântico. Manuel Gambos traz-nos Eu Prometo. É a canção que nos leva até perto das 10 da manhã, à altura em que vamos ter informação regional.

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6: Quinta-feira, 2 de julho, espera-se um dia bastante quente no Alentejo. A previsão do Instituto Português do Mar e da Atmosfera diz-nos que vamos ter um dia de céu pouco nublado ou limpo, vento fraco a moderado com subida da temperatura, tanto da mínima como também da máxima. Vamos ter noites quentes. A máxima para hoje no Alentejo, em Reguengos Monsaraz, concretamente, é de 44 graus, 44 é a máxima prevista também para Portel. Vão estar 43 em Moura, 42 em Évora e Beja, 41 em Redondo, Alandroal e Moura. São esperados 38 graus em Porto Alegre.
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6: Mais uma vez, muito bom dia. Informação às 10 na Voz de Reguengos, a segunda edição do Grande Prémio Karting Reguengos de Monsaraz, powered by Anseville, prevista para este fim de semana, foi adiada para os dias 17 e 18 de outubro. Face às temperaturas extremas previstas para Portugal e aos riscos associados, e em acordo com o município de Reguengos de Monsaraz e a Proteção Civil, esta foi a decisão mais segura para todos. Segundo a organização, o programa e as inscrições mantêm-se. A Autoridade Nacional de Emergência e Proteção Civil alerta para o perigo de incêndio rural muito elevado a máximo em todo o território nos próximos dias, devido à previsão de tempo quente, recomendando à população medidas preventivas. Em comunicado, a autoridade refere que o agravamento das condições meteorológicas para estes dias tem como efeitos expectáveis o agravamento do perigo de incêndio, com condições favoráveis à eventual ocorrência e propagação de incêndios rurais, bem como o aumento da dificuldade das ações de supressão na generalidade do território continental. Com medidas preventivas mas recorda que é proibido fazer queimadas extensivas, usar fogo para cozinhar alimentos em todo o espaço rural, exceto em locais autorizados, queima de amontoados, usar moto-roçadoras, corta-matos e destroçadores e fumigar ou desinfestar apiários sem dispositivos de retenção de faúlhas. A Proteção Civil recomenda que a população adeque comportamentos e atitudes face à situação de perigo de incêndio rural, adotando medidas de prevenção e precaução consoante a legislação em vigor e tenha também especial atenção à evolução do perigo de incêndio neste período. Para proteger a saúde do calor, a Proteção Civil recomenda especial atenção com os doentes crónicos, crianças e idosos. No mesmo sentido, aponta a importância de se beber mais água, pelo menos 1,5 litro, ou seja, o equivalente a 8 copos por dia, aplicar a cada 2 horas protetor solar com um fator superior a 30, usar chapéu e roupas claras, largas e frescas e optar por refeições leves. Segundo a informação do Instituto Português do Mar e da Atmosfera, prevê-se para os próximos dias um agravamento das condições meteorológicas associadas ao tempo quente e seco com o aumento da temperatura máxima. E a Direção-Geral do Alentejo, do Instituto Português do Desporto e da Juventude, está a convidar os jovens da região a participar de uma experiência cultural dedicada a Luís de Camões, integrada nas comemorações do 5º centenário do poeta. A iniciativa inclui a apresentação da peça El Rei Seleuco, Iras e Divertimentos de Camões, uma criação contemporânea inspirada no Auto de El Rei Seleuco, que pretende aproximar a obra camoniana das novas gerações através de uma linguagem dinâmica e participativa. As sessões estão marcadas para os dias 17 e 25 de julho, às 19h30, no espaço das Aguncheiras, em Casais da Zóia, no concelho de Sesimbra. Integrada no projeto Camões por um Dia, a iniciativa combina a representação teatral com um momento de contextualização sobre a vida e a obra de Camões, proporcionando aos participantes uma experiência cultural e pedagógica. Para facilitar a participação dos jovens alentejanos, a Direção-Geral do Alentejo e também o Instituto Português do Desporto e da Juventude assegura gratuitamente o transporte e a alimentação dos inscritos. E a cidade de Borba recebe a partir do dia de amanhã e até domingo mais uma edição do fim de semana do Caracol. Trata-se de uma iniciativa promovida pela Junta de Freguesia da Madriz e pela Junta de Freguesia de São Bartolomeu. O evento promete animar a cidade com uma combinação de gastronomia, tradição e momentos de convívio, tendo o Caracol como principal protagonista. Este petisco típico assume-se como o rei da iniciativa, celebrando o sabor e a cultura popular num certame que envolve vários estabelecimentos aderentes, dinamiza a restauração e atrai visitantes ao concelho. A programação conta ainda com animação musical, destacando-se a atuação do grupo Os Relíquia, vencedores do programa Estrelas ao Sábado, da RTP, que sobem ao palco no sábado pelas 19 horas, levando ao público o canto alentejano e a tradição musical da região. Com o tema Rosa de Santana como o primeiro single, o trio prepara o lançamento de novos trabalhos, afirmando-se como uma jovem aposta na música alentejana. O fim de semana do Caracol afirma-se assim como uma iniciativa de promoção de identidade local e de dinamização económica e cultural do concelho de Borba. Finalmente, digo-lhe que o Primeiro-Ministro anunciou ontem que o Governo decretou um dia de luto nacional a cumprir no próximo domingo pelas vítimas dos sismos na Venezuela, em particular os cidadãos nacionais e lusodescendentes. Luís Montenegro fez este anúncio em breves declarações à comunicação social, à margem da cerimónia de apresentação do modelo português de inteligência artificial Amália, em Lisboa. Montenegro assegura que o governo português continua a acompanhar de forma muito próxima os trabalhos de recuperação que estão a ser desenvolvidos na Venezuela, não só através das equipas portuguesas no terreno, mas também em contacto permanente com as autoridades venezuelanas.
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6: Alentejo, a exposição de Alexandra Adams está patente na Biblioteca Municipal do Auditório António Marcelino até ao dia 31 de julho. Atenção que encerra ao domingo, exceto este dia, poderá ser visitada diariamente das 10 às 12h30 e das 14 às 17h30. Exposição de Alexandra Adams, Alentejo, para ver então na Biblioteca Municipal de Reguengos de Monsaraz.
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6: 10 horas 9 minutos.
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6: Regresso à antena para aquela que é a segunda hora de emissão das manhãs, com destaque para as efemérides, também para o contacto com a DECO e ainda também para as ocorrências registadas nas últimas 24 horas. Para já e no arranque de hora, a namora com Márcia.

0: Deito Quase Tudo com Paulo Gonço. 11 horas e 6 minutos, vamos avançando para mais uma chamada. E agora por cá temos a nossa ouvinte Alexandra. Muito bom dia.
1: Bom dia, João. Está tudo bem por aí?
0: Por aqui está. E por aí, Alexandra?
1: Vamos indo, João.
0: Vamos indo.
1: Trabalho, mas é assim a vida.
0: Pois, tem que ser assim, não é?
1: Foi.
0: Então, vamos lá saber qual é a frase de participação.
1: Instituto de Rendas, Óticos e Família.
0: Muito bem. Ora, então, quem vamos ouvir?
1: Oi, Deus, qual é uma chuva de amor?
0: Exato. Não sei se foi escolhido por si ou pelas colegas.
1: Oh, João, tem que ser, agora tem que ser realidade, tem que ser escolher, porque eu agora já ando sozinha, que a minha colega já tem em casa a descansar.
0: Ah, está mesmo sozinha?
1: Estou mesmo sozinha, João.
0: Pois, pronto, sendo assim.
1: É assim, olha, agora se quiser ligar, e tem que pensar na música e tudo.
0: Exatamente, ou seja, é um trabalho apenas de um elemento.
1: Pois, agora é.
0: Tem que ser assim.
1: Pois, tem que ser.
0: Então, vamos dedicar a música, não é?
1: Sim, sim, vai para o piano, deixou a porta aberta, para a Conceição Ares, para a Flávia Lucas, para a Bete, para o João Roque, olha, e para toda a gente que esteja a ouvir a rádio e para quem gostar de ouvir, para não estar a ocupar mais tempo.
0: Exato. Muito bem, sim senhora. Então fica dedicado. Vamos esperar então que a Alexandra possa, de facto, ter um ótimo dia de trabalho.
1: Obrigado, igualmente também para o João.
0: Muito obrigado e até breve.
1: Até breve, João.
0: Muito obrigado, bom dia. Não, obrigado. Resolvendo a Alexandra participar então nesta hora de emissão, uma hora que é patrocinada, como sempre, pelo Instituto Ótico de Reguengos. Já vamos então ouvir esse tema dos Calema, essa chuva de amor, é para ouvir dentro de alguns instantes.
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0: Chuva de Amor, trazida pelo Escalema. 11h22, mais uma participação que vem por aí. Vamos agora até a Vendinha conversar com a nossa ouvinte, Rosarinho. Muito bom dia.
1: Bom dia, João.
0: Bom dia, Rosarinho. Como é que está?
1: Está bem, obrigada.
0: Ouvir-nos, não é? Por casa?
1: Sim, em casa, que não se pode estar na rua.
0: É verdade. Vamos ter um dia bem quente, não é?
1: É.
0: Em muito
1: casa,
0: bem.
1: Não está. Está bom.
0: Então, vamos saber qual é a frase de participação.
1: A frase é a mesma, não é?
0: Sim, sim, ainda é a mesma.
1: Instituto Óptico de Reguengos, o seu óptico de família.
0: Isso mesmo.
1: É.
0: Hoje, quem é que vem pedir?
1: Então, os peregrinos de Fátima.
0: Sim, exatamente, aqui com vários artistas, não é?
1: Sim.
0: Muito bem. Dedicamos a música.
1: Dedicamos à Alexandra, que me deixou a porta aberta. À Marília, com um beijinho muito grande, de boas melhoras. Ao Feliciano, ao Becas, ao Toy. À Fátima Henrique. À Conceição Aires. Para o meu filhote e para toda a Corporação dos Bombeiros, o meu grande obrigada. E também acho que tenho gostado de ouvir o Becas, não sei se já disse.
0: Sim.
1: Está tudo, João.
0: E está tudo. Muito bem.
1: Está bonito para quem estiver no escrito e gosto de ouvir.
0: Exato. Sim, senhora. Fica então dedicado. Vamos ouvir esse tema já de seguida. Sendo assim, Rosarinho, continuação de uma boa quinta-feira, é o que eu desejo.
1: Obrigada, João, igualmente.
0: Muito obrigado, até amanhã.
1: Até amanhã.
0: Bom dia. Vamos então ouvir esse tema trazido por vários artistas, recordamos, Peregrinos de Fátima.

0: Vários artistas juntos, onde se incluem, por exemplo, Agatha, Luís Filipe Reis ou ainda Tony Carreira, são apenas alguns dos que participam neste tema, Peregrinos de Fátima. E avançamos para mais uma chamada, vamos conversar agora com a nossa ouvinte Conceição Aires, muito bom dia.
1: Olá, bom dia.
0: Olá, bom dia Conceição, tudo bem?
1: Tudo bem, tudo, graças a Deus, com um bocadinho de calor, não é?
0: Pois. Mas isso já não é novidade, não é?
1: Ah, pois é verdade, e não é novidade.
0: Não. Já não é novidade.
1: Não, não, não.
0: Estamos em julho,
1: lá,
0: não é?
1: 44 para aqui, olha que é um bocado assim...
0: Pois.
1: Não é muito agradável, não é?
0: Pois, eu penso que não.
1: Isso,
0: claro. Mas mesmo assim há quem goste.
1: Ai, vai, faz favor, eu não gosto nada do verão.
0: Mas há pessoas que gostam.
1: A temperatura da metade, não é?
0: Pois.
1: É assim.
0: É assim, sim senhora.
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0: Ora, vamos aqui recordar um tema da Alexandra, não é?
1: É verdade, é Alexandra para a Alexandra.
0: Muito bem, que anda sozinha, já viu?
1: Ah, coitadinha, opa.
0: Mas nós aqui...
1: A ver se ela me vê no ar que eu vou dar helicóptero e levar lá a aguinha de esquinha a ela.
0: Nós aqui fazemos-lhe companhia, pelo menos.
1: É verdade, sim, coitada. É assim a vida, não é?
0: Claro que sim, tem que ser.
1: A gente não nasceu para ser rico... Temos
0: pois,
1: que trabalhar, não é?
0: É verdade, é verdade.
1: E o Totoluto também não vem cá tirar as nossas mãos?
0: Pois, não há de ser fácil.
1: Não. Pronto, em primeiro lugar vai já para a Rosarinho, com um grande beijinho para ela e para todos os bombeiros, porque ela tem o filho bombeiro, fica para todos os bombeiros do nosso país. Depois vai para a Fernanda, das aldeias de Montoito, e para o senhor... Ai, agora já me esqueceu o nome. Para o esposo. Ai, para o senhor Fialho.
0: Sim, sim.
1: Que é o esposo da dona Fernanda.
0: Muito bem.
1: O filho. E depois vai para a Alexandra, como disse, vai para as meninas da Azaruja, vai para a Flávia, vai para o Francisqueiro, vai para a Nedita, vai para o Becas, vai para o António Pires, vai para o Toy, que já deve estar a fazer O. Vai para o Jaquim Elias, vai para o Zé da Horta com as melhoras, vai para a Marília com as melhoras, vai para a Minas da Azaruja, que já disse, vai para a Lídia José, para a Maria Custódia, para a Bete. Olha, já não me lembro mais ninguém.
0: Pronto, os restantes ficam para amanhã, não é, Conceição?
1: Ai, para o Agostinho da Marleja, deve estar lá a ferver, coitado.
0: Pois, provavelmente.
1: Ai, beba muita água, filho, beba muita aguinha, que a água faz muita falta.
0: Muito bem, fica o conselho uma vez mais.
1: É verdade, João.
0: Pronto. Então?
1: E um beijinho muito especial também para a Mafalda.
0: Sim.
1: Para a vossa filha. Tudo corra bem na vida dela e do irmão e de vocês todos, João.
0: Sim, senhora, muito obrigado.
1: Pronto, até amanhã, se Deus quiser.
0: Então, até amanhã, Conceição.
1: Se Deus quiser, amanhã, só à tarde.
0: Só à tarde?
1: Pois, então não é, está amanhã, não é o dia do...
0: Não, Conceição, é quinzenalmente, não é de 8 em 8 dias.
1: Ah, está bem, é de 15 em 15.
0: Pois,
1: ai, tá
0: exatamente.
1: Bem, tá bem.
0: Desta vez errou. Um beijinho, vai, Conceição.
1: Até amanhã, se quiser.
0: Obrigado, até amanhã, bom dia.
1: Obrigado.
0: Vamos então ouvir esse tema. Recordamos aqui este som, Quando Tu Não Estás, a voz é de Alexandra.

0: Uma das grandes senhoras do fado, Alexandra, a quem com este tema ligeiro, quando tu não estás. Estamos a 25 minutos para o meio-dia, vamos avançando e agora conversamos com o nosso ouvinte João Cosme. Muito bom dia.
1: Olá, bom dia, João. Tudo bom?
0: Tudo bem. E por aí?
1: Por aqui também.
0: Isso é que é preciso, está por tudo a 100%.
1: Também. Muito quentinho e hoje isto vai ficar muito torradinho. Para quem andar ao sol, não é muito complicado.
0: E daí estarem a ser dadas algumas recomendações, não é? E também o facto de estarmos sob a aviso vermelho, não é?
1: É verdade, é verdade.
0: Hoje pois é.
1: Visto 44 graus.
0: Sim, pelo menos aqui para Reguengos é essa a temperatura prevista.
1: Portanto, quem anda ao sol é muito complicado.
0: É verdade.
1: Agora que tem que ter algum cuidado, beber muita aguinha e pronto. Mas um momento de gente está preparado para este tipo de coisa.
0: É verdade, isto já é uma coisa tão habitual, não é? Já é anual, este tipo de temperaturas, portanto...
1: E cada vez tem tendência a piorar, a aquecer cada vez mais.
0: Dizem os entendidos que sim.
1: Porque todos nós, e os mais do que outros, temos culpas no cartório, não é? Muito mais aqueles com aquelas grandes fábricas que só vêem euros à frente.
0: Pois.
1: Sem escrúpulos nenhum, tentam ganhar o mais que podem, depois dá nisto.
0: Enfim, é o mundo que temos, não é?
1: É o mundo que temos, exatamente.
0: Ora bem, então vamos saber qual é a nossa habitual frase, João.
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0: E hoje quem vamos ouvir?
1: Ora bem, vamos ouvir um grupo Algarvio, os Íris, com aquele célebre tema... Ou mãe, aquele moço batendo.
0: Que é um título fantástico e uma letra fantástica mesmo.
1: E como falámos com aquele sotaque algarvio, fica ali mesmo a dar o toque final.
0: É, e eles têm um tema, eu agora não me recordo se é um tema, se é o nome de um álbum, que também é fantástico, que é Está o Mar Feito Num Cão. Portanto, são títulos fantásticos. Só mesmo os Íris para nos fazerem rir um pouquinho, que enfim, que faz sempre falta, não é? Faz sempre falta rirmos um pouquinho.
1: Exatamente.
0: Mas vamos lá então, dedicar.
1: Vou dedicar antes mais ao João, o resto da emissão.
0: Muito obrigado.
1: Vou dedicar ao Becas, à Marília, ao Zé da Horta, à Julieta e João Maria, ao Manuel Calveiro, à Alexandra, coitada da Alexandra, da sozinha, para se eu pudesse ir lá dar uma ajudinha.
0: Pois, acredito que sim.
1: Porque ela está lá tão sozinha, pronto, mas tem que ser, tem muita força.
0: Para aí está.
1: Ficar também para a Nevita, para o Manuel Rosado, para o Toy, para a Conceição Aires, para a Rosarinho e para o resto do auditório, que a gente escuta e que anda para ir também na luta, tal como eu aqui ando. Um resto de uma boa quinta-feira e sejam felizes, façam também alguém feliz.
0: E eu, por acaso, estava aqui, enquanto o João estava a fazer a dedicatória, fiz aqui uma pequena pesquisa rápida, ainda a propósito daquilo que eu estava a dizer, e é precisamente o nome do trabalho onde vem este homem. É assim que se chama, portanto, o disco, Está o Mar Feito Num Cão. Portanto,
1: que tem, de certa forma, um significado, quem perceba, não é?
0: Sim. É assim, da interpretação que eu faço, é sinal que, portanto, o mar não está assim muito calmo, não é? Deve estar bravo.
1: Exatamente.
0: Penso eu.
1: Exatamente, João, quero dizer isso mesmo.
0: Pois.
1: Está feito cão.
0: Estaríamos agora o resto do dia aqui a fazer a interpretação destas expressões algarvias, não é? Mas pronto. Pronto, João, então olha, vou enviar-lhe um abraço. E
1: um abraço,
0: continuação de bom trabalho por aí.
1: Obrigado igualmente também por aí, João, e olha, cuida-se.
0: Exatamente, fica o conselho. Então, sendo assim, até amanhã.
1: Até amanhã, João. Um abraço.
0: Um abraço, obrigado. Ora bem, relembramos o apoio que temos até ao meio-dia. 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

0: Homem e a música trazida pelos Iris. 17 para o meio-dia, avançamos para mais uma chamada. Conversamos agora com o nosso ouvinte António Pires. Muito bom dia.
1: Ora, muito bom dia.
0: Tudo bem, António?
1: Tudo bem.
0: Ora, acredito que esteja sobre rodas.
1: É verdade.
0: Muito bem. E aí fechado, não é?
1: Fechadinho. Aqui, quando sai lá para fora, está mal.
0: Pois, aí dentro não está, não é?
1: Aqui até a ver, mas está mal.
0: Exatamente. Muito bem. Então, vamos à nossa frase.
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0: Temos aqui uma bonita canção para ouvir, não é?
1: É verdade. Eu diria Richard Bard.
0: Right Here Waiting, não é?
1: Sim, senhor.
0: Dedicamos este tema?
1: Dedicamos aqui para os colegas de trabalho, para toda a pessoal que fica aqui para a Bebaria, para a minha irmã, para a Flávia, para o Jacinto Vivo, para o Joaquim Lia, para a Dona Conceição, para a Dona Manuela Marques, para a Dona Maria Targanho, para o Zé da Horta, para o Becas, para o Feliciano, para o Daniel Calvino, Francisco Eiro, para a Dona Nevita, para vocês aí na rádio e para o resto dos nossos ouvintes aí, com um bom dia para todos.
0: Muito bem, fica então dedicado. António, continuação de um bom dia de trabalho. Obrigado pela participação.
1: Obrigado, igualmente também para o Sr. João.
0: Muito obrigado, até amanhã.
1: Bom dia.
0: Bom dia. Ainda é possível atendermos uma última participação nesta manhã. Agora ficamos com este tema lindíssimo na voz de Richard Marx. Right Here Waiting.

0: E depois de ouvirmos este tema na voz de Richard Marx, vamos para a última participação desta manhã. Conversamos agora com a nossa ouvinte Fátima Henriques. Muito bom dia.
1: Bom dia, João.
0: Bom dia, Fátima. Cá estamos de novo, não é?
1: Já estão, mais uma quinta-feira, de cada fim de semana.
0: É, pois, daqui a pouco está aí, não é?
1: É no instante que eu passo a semana.
0: É mesmo no instantinho.
1: É mesmo. É muito calor, também está muito calor.
0: Também, também.
1: Está bom, dá 43, não era, João?
0: Temos a previsão de 44 para Reguengos.
1: Ih, valeu Deus.
0: Pois.
1: É assim.
0: É assim.
1: A vida.
0: Então, vamos saber qual é a frase.
1: Isto tudo, outro Reguengos, só de família.
0: E hoje vamos aqui ouvir a Maria Alice, não é?
1: É mesmo, meus tempos de criança.
0: Meus tempos de criança. Vamos dedicar?
1: Sim, vai dar para as minhas filhas, como um beijinho para elas às 5.
0: Sim.
1: Já cá tive uma hoje.
0: Muito bem.
1: Já cá tive. Para as minhas filhas, vai para as minhas netas, para as bisnetas, para os netos, para os genros, para o marido, para a Dona Rosarinho, para o Senhor Zé Dorta com as melhoras, e para a sua família também, e para todos nós participantes e ouvintes da nossa rádio, para toda a gente, que eu, quando eu digo que é para toda a gente, é para toda a gente.
0: Claro. Muito bem,
1: uma
0: fica...
1: Uma boa quinta-feira para todos e está tudo.
0: E está tudo.
1: É.
0: Pronto, Fátima, então está dedicado. Espero então que possa continuar a passar bem o dia na nossa companhia.
1: É, está bom, estou assim muito bem, mas pronto.
0: Pois, sei que não, não é saúde às vezes.
1: Pois, eu estou a tentar aqui achar. Já lá vi.
0: Pois é.
1: É, sim.
0: Vamos esperar por melhores dias, não é?
1: É verdade.
0: Tem que ser, tem que ser.
1: Tem que ser, tem que ser. Temos que ser fortes.
0: Tem que ser assim.
1: É,
0: Fátima, então melhoras, é o que eu desejo e até amanhã.
1: Até amanhã, João, obrigado.
0: Obrigado eu pela participação, bom dia.
1: Obrigado.
0: Ficamos mesmo por aqui quanto à sua chamada. Lembramos que depois do meio-dia temos a possibilidade de colocar no ar mais algumas preferências musicais, pedidos que chegam através do Facebook ou através de SMS ou mensagem ao WhatsApp 961-734-481. 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
0: Ora, pois bem, deixe-me dizer-lhe que daqui a pouco, no topo de hora, vamos ter informação regional, um simultâneo Rádio Voz de Reguengos, Rádio Castrense. É sempre assim de segunda à sexta-feira, por volta do meio-dia. Para já ficamos com Maria Alice, meus tempos de criança.

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6: 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Muito boa tarde. É notícia com o cariz informativo com maior temperatura. Nesta jornada informativa de quinta-feira, a Direção-Geral da Saúde alerta em nota à imprensa para o aumento do risco de desidratação, insolação e golpe de sol de calor, sobretudo entre crianças, idosos, grávidas, doentes crónicos e pessoas que trabalham ao ar livre. A DGS recomenda beber água regularmente, mesmo sem sede, evitar a exposição solar entre as 11 e as 17 horas, permanecer em locais frescos, usar roupa leve, chapéu e protetor solar e evitar esforços físicos nas horas de maior calor. É também aconselhado acompanhar pessoas com mais vulnerabilidade e nunca deixar crianças ou animais dentro de veículos estacionados. Em caso de sintomas como febre, vómitos, suores intensos ou pulsação alterada, deve contactar de imediato o SNS 24 ou ligar imediatamente para o 112. O calor extremo coloca o Alentejo em alerta laranja e as temperaturas podem atingir hoje e nos próximos dias qualquer coisa como 43 graus ou mais. E a Unidade Local de Saúde do Baixo Alentejo, USBA, reforçou a aposta hospitalar com a criação da Unidade de Cuidados Ambulatórios em Medicina Interna, uma nova estrutura destinada a acompanhar doentes que necessitam de cuidados especializados, mas que não precisam de ficar internados. A nova unidade surge para responder ao aumento das doenças crónicas, ao envelhecimento da população e à crescente pressão sobre os serviços de urgência e de internamento, apostando no modelo de proximidade que permite tratar os doentes em regime ambulatório, reduzindo internamentos e reinternamentos evitáveis. E a Câmara de Odmira pretende avançar com a requalificação da Escola Secundária Dr. Manuel Candeias Gonçalves e das Escolas Básicas 2-3 Damião de Odmira e Engenheiro Manuel Rafael Amaro da Costa em São Teutónio, um investimento que ascende a 31 milhões de euros. Segundo o município, em nota à comunicação social, os três projetos já foram candidatados a financiamento através do Banco Europeu do Investimento. E o programa Agita no Verão está de regresso a Castro Verde a partir do próximo dia 6 de julho, promovendo mais uma edição dedicada à prática de exercício físico e à adoção de hábitos de vida saudáveis. A iniciativa decorre durante os meses de verão e inclui aulas de Total Fitness às segundas e quintas-feiras entre as 19h15 e as 20h no Estádio Municipal 25 de Abril. O programa será ainda complementado com sessões pontuais de Aqua Power. A participação é gratuita, mas sujeita à inscrição semanal obrigatória, que deve ser realizada através do formulário online disponível na Câmara Municipal de Castro Verde. Os interessados em participar nas atividades da primeira semana, entre 6 e 10 de julho, deverão efetuar a inscrição até ao próximo dia 5 de julho. E a Associação Humanitária dos Bombeiros Voluntários de Castro Verde, que foi fundada oficialmente a 10 de setembro de 1982 e desde então tem percorrido uma trajetória de afirmação no Conselho, trabalha em prol do bem-estar das populações. Em declarações à Rádio Castrense, o presidente da direção, António Brito, congratula-se com a boa relação que existe entre a instituição e os cidadãos, mas entende que essa cumplicidade pode ser reforçada, pois todos terão a ganhar com isso.
7: Nós existimos pela comunidade, né? Portanto, é um facto. Agora, eu também quero ser um bocadinho mais otimista. Nós podíamos ter mais apoios. Portanto, agora, faço um apelo aqui. Nós estamos a atravessar um momento difícil, com temperaturas altíssimas que estão aí a chegar, e os bombeiros têm que estar 24 horas de alerta. Portanto, agradecia que se pudessem doar águas aos bombeiros, sei lá, barritas, portanto, coisas que fazem a diferença quando eles estão no teatro de operações, que estão sob calor intenso, sob condições extremas. Portanto, é aí que nós temos que também apoiar os nossos bombeiros. Portanto, era esse apelo que eu fazia à comunidade. Nós estamos sempre com a comunidade, estamos dispostos a colaborar com a comunidade, sempre. E, inclusive, vamos levantar um pouquinho o véu, vamos fazer o nosso aniversário, a comemoração do nosso aniversário, portanto, e a comunidade estará, que queira estar, esteja connosco, os sócios, portanto, são importantes, portanto, a Associação dos Bombeiros, vejam a Associação dos Bombeiros como uma associação que está para proteger todos, independentemente seja quem for, nós estamos preparados e queremos estar melhor preparados no futuro para proteger as nossas populações, nossas pessoas, nossos bens, e é isso que eu faço o apelo.
6: Os bombeiros de Castro Verde querem reforçar a cumplicidade com a população do concelho, afirma o presidente da direção, ouvimo-lo neste jornal, António Brito. E é já amanhã que começa no Complexo Multiusos das Eiras mais uma edição da FACAL, Feira de Artes e Cultura do Concelho de Almodóvar, um certame organizado pelo município, realiza-se durante 3 dias e contará com muita animação e também a garantia de diversão para as famílias, para a família do concelho de Almodóvar e para todos os visitantes. De acordo com a autarquia, a FACAL reforça o seu papel como grande montra cultural e social do concelho, promovendo o associativismo, os produtos locais, a cultura e o convívio entre residentes e visitantes, como refere o presidente da Câmara, José Tadeu Freitas.
8: As pessoas vão vir cá, vão nos visitar Almodóvar e vão experimentar os nossos alimentos, experimentar as nossas gentes. Os almodovarenses espalhados por esse país também voltam nestes fins de semana sempre para estar com amigos e fazer a festa, e é isso que nós pretendemos. Por um lado, fazer a festa e, por outro lado, conseguir a dimensão da divulgação do concelho, porque é sempre nessa vertente que se fazem estes investimentos públicos. Portanto, é um investimento público de grande monta e que, naturalmente, terá que ter depois um resultado a médio e longo prazo. O cartaz é bom, os expositores são bons, a forma como vai estar montada é diferente e ainda melhor, e vamos, com certeza, conseguir acolher os nossos visitantes e dar-lhe o melhor que nós sabemos dar.
6: Começa amanhã e termina no próximo domingo mais uma edição da FACAL, Feira de Artes e Cultura do Concelho de Almodóvar. E as sub-regiões do Alentejo ficaram abaixo da média nacional no Índice Sintético de Desenvolvimento Regional de 2024, divulgado pelo Instituto Nacional de Estatística. Em 2024, de acordo com o Índice Sintético de Desenvolvimento Regional, o Baixo Alentejo posicionava-se no conjunto das 26 sub-regiões portuguesas em 20º lugar, apresentando assim dos piores desempenhos a nível nacional. Questionado sobre a leitura que há a fazer destes dados, o cronista da Rádio Castrense José Esteves diz que quando uma região pobre como o Baixo Alentejo vai ter que devolver dinheiro do PRR, Plano de Recuperação e Resiliência, à União Europeia, está tudo dito.
9: O que falha é sempre a mesma coisa. A nossa capacidade de recorrer aos fundos e utilizá-los bem está a falhar. Já falha há muito tempo, não é novo. Nós estamos a utilizar mal os fundos que nos são facultados. Veja-se, por exemplo, agora o PRR, nós estamos preparados para devolver dinheiro, o que é uma coisa extraordinária. Nós temos uns fundos e depois acabamos por devolver dinheiro por falta de capacidade de utilizar. Na realidade, o único dado que me surpreende e que me foi referido é a qualidade do ambiente. Não me parece que a qualidade ambiental aqui no Alentejo também seja a melhor, uma vez que nós estamos aqui com um problema grave, que é as culturas de intensivo. Isto já parece disco arriscado, já parece cassete, mas é verdade. A cultura do intensivo, nomeadamente do olival e amendoal, não veio ajudar muito ao nosso ambiente, à nossa qualidade, nomeadamente do ar e dos recursos hídricos, devido à grande quantidade de produtos químicos que eles usam. Portanto, esse dado aí é um pouco surpreendente, mas, enfim, é o que temos. Mas parece-me que basicamente é isto. E isto também tem reflexo na questão demográfica, porque havendo falta de investimento, as populações avalam, os jovens não se fixam, enfim, tudo isto tem a sua influência. Por outro lado, a cultura do intensivo, do olival intensivo, atrai uma mão de obra pouco qualificada, um pouco especializada, que também não ajuda nada. Portanto, basicamente é isto. Não me surpreende nada destes dados que me referiu.
6: O Baixo Alentejo tinha, em 2024, um dos índices de desenvolvimento regional do país mais baixos. e o diretor nacional do ICNF e o diretor regional do ICNF, Instituto de Conservação, e o diretor regional do ICNF, Instituto de Conservação da Natureza e Florestas do Alentejo, classifica os parques naturais como uma simbiose perfeita entre o homem e a natureza. José Calado, em declarações à Rádio Castrense, dá o exemplo do Parque Natural do Val do Guadiana, um território onde há uma ancestral harmonia que potencia um bom ambiente, só possível graças ao respeito entre ambos, o homem e a natureza.
10: Mas fundamental, logo à partida, o oxigênio. Para termos boas condições de vida e para termos um acréscimo de vida, temos que lá manter, vamos chamar-lhe assim, mesmo que sejam sistemas com mais matos, em que têm espécies cinegéticas, ou aquele que eu disse que é muito, muito multifuncional, que é o montado, temos de facto mantê-lo para manter as pessoas. E tem que criar esses valores e o equilíbrio entre simbiose pessoas, valores, vamos chamar-lhe assim, de espécies vegetais, de espécies animais, vai nos ajudar. Valores estes que eu já referi, quer económicos, quer outros que por vezes as pessoas não quantificam, mas são determinantes para a sua vida, quer da própria água, como o Rio Guadiana, que obviamente cria um microclima muito aceitável e um conjunto de valores também dentro desse próprio rio. Então todos esses são determinantes para continuarmos a manter as pessoas e para continuarmos a manter o parque. Isto é fundamental.
6: Os parques naturais são a simbiose perfeita entre o homem e a natureza. Quem o diz é o diretor regional do ICNF, Instituto da Conservação da Natureza e Florestas do Alentejo, José Calado. Luís Martins é o novo presidente da direção do Clube de Futebol Guadiana de Mértola para o biênio 2026-2028. A sua eleição coloca um ponto final no impasse diretivo que estava a afetar o clube da Vila Museu, e agora o objetivo é colocar o Guadiana no lugar que merece no patamar do futebol distrital, de forma planificada e sustentada, sem pressas nem loucuras.
11: Sem dúvida que são dos nossos objetivos. Também temos muito, muito presente que não é fácil. O quadro competitivo neste momento também alterou ou torna este tipo de ambição mais regrada, e é necessário ter os pés mais assentes na terra, porque o futebol distrital mudou muito ao longo dos últimos anos. Não há comparação. Neste momento existem projetos com um financiamento muito avultado, nós não conseguimos competir com esses projetos, é impossível, mas queremos competir sim com a nossa qualidade. E isso não há dúvida nenhuma que o Guadiana quer continuar a competir, e competir ao nível que habitou e que nós todos nos recordamos. Também é por isso que na direção e nos órgãos sociais estão presentes ex-jogadores que são do tempo, desse tempo do Guadiana, da primeira distrital, que competiram há vários anos. E sem dúvida que é uma das nossas ambições. Contudo, também temos que ter os pés bem assentos na terra, não podemos ser demasiado ambiciosos sem ter a base da pirâmide muito bem consolidada, e passar por aí a primeira nossa grande aposta, que é obviamente consolidar a base da pirâmide para aumentar depois a qualidade do papel sénior.
6: Luís Martins é o novo presidente do Guadiana de Mértola para o biênio 2026-2028.
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0: 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Dia 3, sexta-feira, destaque para as 20 horas para o espetáculo com Alma Sul, 21h30, baile com o do Ritmos e à meia-noite, DJ Mike Del Mata. 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
0: Sejam bem-vindos à Hora das Mensagens.
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0: E avançamos para os pedidos dos nossos ouvintes. Vamos começar esta hora já com duas mensagens. Esta diz: bom dia, sou João, gostaria de ouvir a música de Papillon e Bárbara Tinoco para dedicar à minha filhota Mariana e à minha esposa Patrícia. David, com uma boa quinta-feira, e a todos os ouvintes da Voz de Reguengos, um abraço, assina Carlos Silva. Muito obrigado, Carlos, pela participação, um abraço para si, boa quinta-feira. Depois, olá, sou João, quero ouvir DJ Ruma Fátima e Não Me Negues o Teu Amor para dedicar aos meus filhos, netas, Nora, marido e colegas, para si e equipa da rádio, para a sua mãe Manuela Marques, Marília Clara, Nevida e Francisco, e para todos os ouvintes, obrigado, beijinhos, assina Manuela Cambaio. Obrigado, Manuela, um beijinho também, uma boa quinta-feira. São então esses dois temas que abrem esta hora. Primeiro, Bárbara Tinoco e Papillon, e depois, então, DJ Rumo a Fátima.

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0: Não me negas o teu amor, o som de DJ rumo a Fátima, que tantas vezes tem por cá tocado. Vamos em frente com mais música. Daqui a pouco vamos escutar mais um tema musical escolhido pelos nossos ouvintes, mas antes o patrocinador que nos acompanha até perto da uma.
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0: E a próxima mensagem diz: boa tarde, João, gostaria de ouvir Michael Field com Moonlight Shadow. Quero dedicar aos meus colegas de trabalho e amigos, aos meus familiares e a vocês aí na rádio, com um abraço. Obrigado, assina José de Monsaraz. Obrigado, José, um abraço, continuação de um ótimo dia, e aí vem Michael Field e também Maggie Riley.

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2: E vamos prosseguindo neste espaço de mensagens, quando já faltam 18 minutos para uma da tarde. Mais um pedido que vem por aí. Boa tarde, João. Gostaria de ouvir Chitãozinho e Chororó e Zé Ramalho com o tema Sinónimos. Obrigado, assina LV. Muito obrigado pela participação também. Vamos ouvir.

Ao vivo a dupla Chitãozinho e Xororó com Zé Ramalho e estes sinónimos. E parece que vamos continuar a ouvir música vinda do outro lado do Atlântico, agora para ouvirmos a dupla Felipe e Murilo e também Ana Castela. Diz então esta mensagem que nos chega da nossa ouvinte Cláudia Neutel. Bom dia, gostaria de ouvir Felipe e Murilo, fit Ana Castela com o tema Olá na Roça comigo. Obrigada. Obrigado também, Cláudia, pela participação. Vamos então ouvir esse tema. Agora mesmo é o último tema que ouvimos neste espaço de mensagens aqui na Voz de Reguinhos.

0: Bom demais.
1: Ao vivo, Filipe Murilo e também Ana Castela. Olá, Ana Rosa. E é assim que estamos a terminar o espaço de mensagens que regressa amanhã. 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
1: Estamos a 8 minutos da 1 da tarde.
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0: Caminhamos para a uma da tarde. Vamos olhar para já para a previsão do estado do tempo. Uma tarde que começa com muito calor no Alentejo. Máximas hoje de 44 graus em Reguengos de Monsaraz e Portel. 43 em Moura, 42 em Évora e Beja. 41 em Redondo, Alandroal e Mourão. 38 graus é máxima em Porto Alegre. Na próxima noite pode contar com uma temperatura mínima de 24 graus. Amanhã continuaremos sob aviso vermelho. O distrito de Évora é um dos distritos que estão sob aviso devido às altas temperaturas. Amanhã, um dia de céu limpo e 43 graus de máxima previstos para Reguengos de Monsaraz. E devido precisamente ao calor, a segunda edição do Grande Prémio Karting Reguengos de Monsaraz, prevista para este fim de semana, foi adiada para 17 e 18 de outubro. O Governo decidiu ativar a situação de alerta em Portugal continental, uma medida que entra em vigor às 0 horas de sexta-feira e que prevê um conjunto de limitações destinadas a reduzir o risco de incêndios rurais. Ainda destaque também, em audiência no Parlamento, na semana passada, com a Comissão de Orçamento e Finanças e a Comissão de Reforma do Estado, a Associação Nacional de Municípios Portugueses reiterou a necessidade de revisitar as alterações introduzidas no passado mês de junho à Lei dos Pagamentos e Compromissos. São notícias que iremos desenvolver à hora certa aqui na sua rádio.
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0: Mais uma vez, muito boa tarde. A segunda edição do Grande Prémio Karting Reguengos de Monsaraz, powered by Ancivil, prevista para este fim de semana, foi adiada para 17 e 18 de outubro. Face às temperaturas extremas previstas para Portugal e aos riscos associados, e em acordo com o município de Reguengos de Monsaraz e a Proteção Civil, esta foi a decisão mais segura para todos. Segundo a organização, o programa e as inscrições mantêm-se. Face às previsões de temperaturas muito elevadas para os próximos dias, o Governo decidiu ativar a situação de alerta em Portugal continental, uma medida que entra em vigor à meia-noite desta sexta-feira e que prevê um conjunto de limitações destinadas a reduzir o risco de incêndio rural. A decisão foi anunciada pelo Ministro da Administração Interna, Luís Neves, que justificou a medida com o agravamento das condições meteorológicas, numa altura em que várias zonas do país poderão registrar temperaturas superiores aos 40 graus Celsius, chegando mesmo aos 44. Durante o período em que vigorar a situação de alerta, ficam proibidas diversas atividades em áreas florestais. Entre elas está a realização de queimadas e queimas de sobrantes agrícolas, bem como a circulação e permanência em determinados espaços florestais considerados mais vulneráveis. As restrições abrangem igualmente a utilização de maquinaria em trabalhos realizados em meio florestal, exceto quando se trate de operações diretamente ligadas ao combate aos incêndios. Ora, a Autoridade Nacional de Emergência e Proteção Proteção Civil já tinha alertado para esse perigo de incêndio rural, muito elevado a máximo em todo o território nos próximos dias, devido à previsão de tempo quente. Como medidas preventivas, recorda à autoridade que é proibido fazer queimadas sensíveis, usar fogo para cozinhar alimentos em todo o espaço rural, exceto em locais autorizados, queima de amontoados, usar motorroçadoras, cortamatos e destroçadores e fumigar ou desinfestar apiários sem dispositivos de retenção de faúlhas. A Proteção Civil recomenda que a população adeque comportamentos e atitudes face à situação de perigo de incêndio rural, adote medidas de prevenção e precaução consoante a legislação em vigor e tenha também especial atenção à evolução do perigo de incêndio neste período. Para proteger a saúde do calor, a Proteção Civil recomenda especial atenção com os doentes crónicos, crianças e idosos. No mesmo sentido, aponta a importância de se beber mais água, pelo menos 1,5 litro por dia, ou seja, o equivalente a 8 copos, aplicar a cada 2 horas protetor solar com um fator superior a 30, usar chapéu e roupas claras, largas e frescas e optar por refeições leves. Segundo a informação do Instituto Português do Mar e da Atmosfera, prevê-se para os próximos dias um agravamento das condições meteorológicas associadas ao tempo quente e seco, com o aumento da temperatura máxima. Em audiência no Parlamento na semana passada com a Comissão de Orçamento e Finanças e a Comissão de Reforma do Estado, a Associação Nacional de Municípios Portugueses reiterou a necessidade de revisitar as alterações introduzidas no passado mês de junho à Lei dos Pagamentos e Compromissos, sublinhando que as novas regras irão penalizar sobretudo os municípios mais pequenos. Segundo o município de Mourão, os municípios têm sido não só cumpridores da disciplina orçamental, como do rigor financeiro nos últimos anos, pelo que continuam certos que serão parceiros do Governo na necessidade de melhoria deste diploma para que o desenvolvimento nos territórios não fique comprometido. Escutemos então agora as palavras do Presidente do município de Mourão, João Fortes, no Parlamento.
7: Eu, quando vi esta lei, pensei, mas há tantos problemas práticos no país, porque é que isto agora se tornou um problema se nós temos sido tão bons alunos ao longo deste período de tempo? Reiteradamente aqui, durante esta audição, percebi a referência Estado Central, porque as autarquias, felizmente, têm sido muito boas alunas. Queria ainda referir a dificuldade que em autarquias pequenas, onde a imprevisibilidade e incerteza da angariação de receita ao longo do ano é muito grande, isto fará com que o cálculo no início de cada mês dos fundos disponíveis seja de tal forma afunilado que o lançamento de compromissos futuros para a resolução daquilo que são os problemas do dia-a-dia, escolas, saúde, parques, fique absolutamente limitada. Nós já cumprimos, nós já respondíamos. Vocês algum dia ouviram algum fornecedor na rua, tirando algum caso particular, a gritar aos sete ventos que era necessário alterar esta lei? Mas o que é certo é que foi alterada, e principalmente ao arrepio daquilo que era a posição dos municípios. Isso preocupa-me, deve-nos deixar tristes, e as autarquias hoje ficaram amplamente mais limitadas na sua margem de atuação.
0: As declarações do Presidente do Município de Mourão, João Fortes, no Parlamento. Ora, também a Câmara Municipal de Mourão e a Assembleia Municipal uniram-se numa homenagem ao Grupo Coral Feminino de Cantares Alentejanos da Granja, Granja Arte, atribuindo-lhe a distinção de mérito cultural pelo seu percurso e contributo inestimável na preservação, salvaguarda e dedicação ao canto alentejano e promoção da identidade do concelho. Pelo trabalho, resiliência, entrega e êxitos alcançados recentemente no programa televisivo Estrelas ao Sábado e por levarem bem alto o nome do Conselho de Mourão desde o início da sua existência, o grupo teve o seu reconhecimento no passado dia 26 de junho na sessão ordinária da Assembleia Municipal. A Direção-Geral do Alentejo do Instituto Português do Desporto e da Juventude está a convidar os jovens da região a participar numa experiência cultural dedicada a Luís de Camões, integrada nas comemorações do 5º centenário do poeta. A iniciativa inclui a apresentação da peça El Rei Seleuco, Iras e Divertimentos de Camões, uma criação contemporânea inspirada no alto de El Rei Seleuco, que pretende aproximar a obra camoniana das novas gerações através de uma linguagem dinâmica e participativa. As sessões estão marcadas para os dias 17 e 25 de julho, às 19h30, no espaço das Agoncheiras, em Casais de Azóia, no concelho de Sesimbra. Integrada no projeto Camões por um Dia, a iniciativa combina a representação teatral com um momento de contextualização sobre a vida e a obra de Luís de Camões, proporcionando aos participantes uma experiência cultural e pedagógica. Para facilitar a participação dos jovens alentejanos, a Direção-Geral do Alentejo do Instituto Português do Desporto e da Juventude assegura gratuitamente o transporte e a alimentação dos inscritos. O Portel Mais Jovem 2026 arranca hoje com 3 noites de música e animação. Até domingo, destaque para as atuações do DJ Zé Avecalhos, Papillon e Insert Coin, entre outros artistas. Na primeira noite, às 22h30, para além deste DJ, a partir da meia-noite é transmitido o jogo do Mundial de Futebol entre Portugal e a Croácia. A noite prossegue com a atuação do DJ Moonlight. Amanhã o palco é assumido por Papillon, às 22 horas, como artista principal. A programação inclui ainda atuações de Christian F e DJ Leo. A última noite, dia 4 de julho, domingo, tem início às 22h30. Aliás, eu dizia última noite, mas é noite de sábado, portanto, e não domingo, como tinha referido. Às 22h30, espetáculos com a dupla Insert Coin, DJ Refox, DJ Rafael Mamed e os DJs, os Texasa. Os bares e os petiscos do evento estarão a cargo das associações do concelho, que contam com o apoio do município de Portel, reforçando a colaboração com o associativismo local. A organização convida todos a celebrar esta edição 2026. E a cidade de Borba recebe entre o dia de amanhã e domingo mais uma edição do fim de semana do Caracol. Trata-se de uma iniciativa promovida pela Junta de Freguesia da Matriz e pela Junta de Freguesia de São Bartolomeu. O evento promete animar a cidade com uma combinação de gastronomia, tradição e momentos de convívio, tendo o Caracol como principal protagonista. Este petisco típico assume-se como o rei da iniciativa, celebrando o sabor e a cultura popular num certame que envolve vários estabelecimentos aderentes, dinamiza a restauração e atrai visitantes ao concelho. A programação conta ainda com a animação musical, destacando-se a atuação do grupo Relíquia, vencedor do programa Estrelas ao Sábado da RTP, que sobe ao palco no sábado pelas 19 horas, levando ao público o canto alentejano e a tradição musical da região. Com o tema Rosa de Santana como primeiro single, o trio prepara o lançamento de novos temas, afirmando-se como uma jovem aposta na música alentejana. E finalmente, digo-lhe que o primeiro-ministro anunciou ontem, quarta-feira, que o governo decretou um dia de luto nacional a cumprir no próximo domingo pelas vítimas dos sismos na Venezuela, em particular os cidadãos nacionais e luso-descendentes. O primeiro-ministro fez este anúncio em breves declarações à comunicação social, à margem da cerimónia de apresentação do modelo português de inteligência artificial Amália, em Lisboa. Montenegro assegurou que o governo português continua a acompanhar de forma muito próxima os trabalhos de recuperação que estão a ser desenvolvidos na Venezuela, não só através das equipas portuguesas no terreno, mas também em contacto permanente com as autoridades venezuelanas.
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8: Prometeram vida nova com discurso e gravatinha, mas mudaram só a renda. Que agora sobe sozinha.

0: Oh, Sr. Inácio, já viu que agora há um choque fiscal da habitação?
1: Ai, Dona Cremel, depois vi. Mas eu preferia era um choque elétrico. Ao menos isso passava depressa.
0: Dizem que é para ajudar quem arrenda.
1: Pois é, e a mim já me ajudou muito.
0: Ai, eu sério?
1: Claro. Antes eu procurava casa. Agora procuro só um quarto. Para o ano, se a coisa melhora, olhe, procuro uma gaveta com janela.
0: Mas há medidas novas.
1: Há sempre. Em Portugal, quando a casa falta, fazem-se medidas. Quando o dinheiro falta, olhe, fazem-se promessas. E quando falta tudo...
0: Faz-se o quê?
1: Um T-Zen em Open Space. Cama, cozinha e desespero... Tudo na mesma divisão.
2: Oh, compadre, ouvi dizer que agora o investimento na ferrovia é estratégico.
1: Ai, ouvi. Finalmente o progresso vai chegar de comboio.
2: Então, estás satisfeito?
1: Estou perdente.
2: Tá, porquê?
1: Porque se vier pela linha do costume, só chega depois da inauguração.
2: Mas dizem que é estrutural.
1: Ah, pois é. Em Portugal tudo é estrutural. Até as peras, até alicerces.
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16: A Dona Albertina acredita que o mundo vai acabar. Mas será que o mundo vai mesmo acabar ou seremos nós que vamos acabar com o mundo?

0: compra o gato.
1: Não se compra nada. O mundo vai acabar, não sabiam?
0: O quê?
1: Pois, não sabem, ficam a saber. Eu já fui avisado e recebi um sinal.
2: Oh, mulher, recebeste um sinal? Vendeste os restos do mundo a alguém? Há para aí quem compre toda a espécie de sucata realmente.
1: Não brinques com estas coisas, porque estas coisas não se brinca.
0: Não se pode brincar com nada, o quê? Nem me deixou brincar com a boneca que me deram o dia dos meus anos para não estragar a boneca.
1: Era o que faltava. O teu pai levou toda a vida a brincar com bonecas fora de casa e não te pode proibir de brincar com a tua num momento destes.
2: Vai
1: lá brincar com a tua boneca e o teu pai que aproveite para fazer um exame de consciência.
2: Oh, filha, mas eu já fiz os exames todos que tinha para fazer. E se o mundo vai acabar, como tu dizes, para que é que eu vou fazer mais exames?
3: É, malta, está tudo nos conformes. Oh, mãe, preciso de umas cuecas lavadas.
1: Para quê? Eu não lavo mais roupa nenhuma, porque o mundo vai acabar e já não vamos precisar de mais roupa. Toda a roupa que eu tinha aí para lavar já deitei toda na lareira. É que eu não quero cá deixar roupa suja.
2: E, pois claro, é que depois do mundo acabar, o que é que diriam para aí as vizinhas deixares para aí roupa suja?
3: Mas que desbunda é esta, homem? Andam metida nos fumos, foi?
1: Não digas as neiras. O mundo vai acabar, fica sabendo. Bateram-me aí à porta para me avisarem e eu até lhes dei todo o dinheiro que cá tinha em casa para lhes agradecer o aviso e porque já não vamos precisar de dinheiro para mais nada.
2: Mas o quê? Aposto que esses tais mensageiros andaram para ir aceitar o dinheiro para o gastarem depois do mundo acabar. Se calhar é para a viagem.
0: Quem viaja, papá?
2: Então se eles dizem que este mundo vai acabar, o dinheiro que receberam é para a viagem para outro mundo, não é?
3: Mas então não há mesmo nenhumas cuecas lavadas cá em casa?
1: Já te disse que não. Até as minhas eu queimei.
3: Então e se o mundo não acabar? A mãe fica sem cuecas, é?
4: Até vai ser bom.
2: Até vai ser bom. Assim pode ser que ela fique uma mulher com as ideias mais bem arejadas.
1: Achim!
3: Parece que já arejou. E arejou demais.
0: Pois foi. E constipou-se.
1: Pois. É o fim do mundo. É o fim do mundo.
2: Sem cuecas. Sem cuecas.
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1: Como se sabe, a única coisa que funciona devidamente nas autoestradas são as portagens. Encontrar um carro em contramão também é normal? Ah, mas os inspectores Pastilhas e Amendoinha vão descobrir qual é a razão de tanta falta de razão na má condução. 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

0: Pessoal, aqui estão os inspetores Pastilhas e Amendoinha.
1: Entrem.
2: Oh, senhor diretor-geral, como é que isto funciona aqui? Sopramos de balão à chegada ou só sopramos à saída quando sairmos?
1: Eu já o percebi, senhor Amendoinha. Quero um cafezinho com cheirinho, não é verdade?
2: Ah, pois quero. Quero um cafezinho com cheirinho à Campo Maior. Porque o meu chefe diz que eu sou o maior. E se eu sou o maior, tenho que ter tudo à grande.
3: Shut up, Amendoinha. Senhor diretor-geral, afinal, qual é a investigação que pretende que façamos?
1: Eu pretendo que descubram qual é, afinal, a atual e verdadeira situação da condução rodoviária em Portugal.
3: É para já, Sr. Diretor-Geral. Amendoinha, let's go! Estás à espera do quê, pá?
2: Do cheirinho, Inspetor Pastilhas.
3: Do cheirinho? Mas qual cheirinho, Amendoinha?
2: É, aquele amigo secretário trouxe-me um cafezinho sem cheirinho e estou à espera que ele me traga o cheirinho. Nem que seja um cheirinho a bacalhau.
3: Shut up, Amendoinha. Ah, let's go!
2: Ok, chefe. Contrariado. Mas vou.
4: Senhor Inspetor-Geral, estão aqui os inspetores Pastilhas e Amendoinha.
2: Outra? Mas o que é que aconteceu à sua colega?
4: Olha, teve um acidente na autoestrada. Estampou-se com o carro.
2: Estampou-se? Tinha o destino marcado, porque ela é realmente uma estampa. Não desfazendo, porque eu até nem sou bate-chapas.
3: Shut up, Amendoinha. Senhor Diretor-Geral, temos uma notícia boa e outra má. A notícia boa é que cada vez há mais condutores nas nossas estradas a conduzir sem carta.
1: E isso é uma notícia boa porquê?
3: Porque esses condutores que conduzem sem carta ao menos são mais honestos e conscientes.
1: Mais honestos e conscientes por conduzirem sem carta? Acha mesmo que sim, Inspetor Pastilhas?
3: Oh, se acho. Inconscientes e desonestos são os condutores que, mesmo tendo carta, fazem as asneiras e as azelices que fazem.
1: Indo por esse sentido, não deixa de ter razão. Então, e qual é a notícia má?
2: É que há muitos condutores portugueses que preferem andar com molho à espanhola.
1: Com molho à espanhola? Porquê?
2: Porque para pouparem umas croas, vão encher os depósitos à Espanha. E olé!
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3: E fechamos a emissão de hoje com mais alguns mergulhos na areia. É verão, pois então.
8: Não fazes nudismo porque precisas de ter pelo menos uma algibeira. Mas uma algibeira para quê, homem?
5: Olha, porque tenho que andar com a carteira sempre comigo, por causa da minha mulher.
9: Se assim, tão aflita com o sol, eu não me importo nada de ficar aqui a fazer em sombra.
10: Ai, muito obrigadinha, mas eu prefiro esperar pelo homem dos lados, porque a sombra dele é muito mais fresca.
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16: 7 minutos depois das duas, uma vez mais, boa tarde e bem-vindos à edição da Linha Direta. Vai começar a edição da tarde dos Discos Pedidos.
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16: Exatamente, esta é a frase que terá que dizer para fazer o seu pedido musical através da linha habitual 266-502-766. Quem já ligou foi o nosso ouvinte Toy. Muito boa tarde.
23: Boa tarde, Sr. Ferreira, e todo o seu auditório da RVR.
16: Como é que está o Toy? Tudo bem?
23: O Toy está bem, Sr. Ferreira, já está arcadado.
16: Pois, por hoje é caso para dizer que já está, não é?
23: Já está, foi mesmo ao meio-dia, ainda não estava a dormir, mas já a dona do que vocês estão às 11.
16: Pois, essa hora ainda é cedo para dormir, não é?
23: Não, não, há dias que é às 9, depende dos dias, Sr. Ferreira, mas hoje eu foi 12.
16: Pronto, muito bem, sim senhor.
23: Amanhã não deve ser, de certeza.
16: Pois, mas a esta hora, por aqui na rádio, isso quer dizer o quê? Que daqui a pouco há uma pausa, não é?
23: Oh, Sr. Ferreira, mas senta além, entra o sistema de modo de voo.
16: Modo de voo, o famoso modo de voo, sim senhor.
23: Tal e qual, Sr.
16: Ferreira, e bem merece, porque depois de tantas horas, não é?
23: tal e qual.
0: Tem que ser. Sim, senhor. Então,
23: Um abraço para o Queiro, que está na escuta, e um beijo para a mãe dele.
0: Um abraço também. Um abraço da minha parte também. Ora bem, então vamos...
23: Se é HR Motors, é confiança garantida.
0: Exatamente, essa é a nossa frase. E vamos ouvir?
23: Dois diferentes, ao vivo, com a Eddie Brito e Samuel, Sr. Ferreira.
0: Muito bem, exatamente. Vamos, portanto, dedicar.
23: Até, Sr. Ferreira, não é? Estamos muito tempo a linha, vai para todo o auditório, cai além fronteiras, as melhoras para quem está menos bem de saúde. Um abraço, até amanhã, e ganhamos hoje o jogo, Sr. Ferreira. Pelo menos era uma justa vitória.
0: Pois, já agora, não é? Todos nós estamos a contar com isso, não é?
23: Tal e qual. Puxem para as bandeiras, deixem lá o resto da imagem, Sr. Ferreira.
0: Sim, senhor. Portanto, amanhã...
23: E para mais, tá, ou fiz esta noite ou faz que vem um ano que foi o acidente do Diogo Jota.
0: Sim, é verdade. É uma efeméride, enfim.
23: Tá ali,
0: é um momento triste que recordamos, mas de facto faz mesmo. Tem toda a razão.
23: Fazia sentido, Sr. Ferreira.
0: Sem dúvida.
23: Mas pronto. Mesmo que já não chegassem à final, mas esta, pelo menos da minha parte, era merecida.
0: Assim esperamos que aconteça. Assim tá esperamos.
23: Ali, não vou ver, mas vou ouvir.
0: Pois, a essa hora já estará, portanto, no trabalho ativo,
23: tal
0: não é?
23: Tal e qual.
0: Muito bem.
23: Até lá, Sr. Ferreira, tudo a correr bem. Uma boa tarde para todos aqueles que ainda andam a trabalhar, coitados. E boa viagem à sua casinha.
0: Muito obrigado, agradeço. Um abraço, Toy, e até amanhã.
23: Vá, até amanhã, com licença.
0: Obrigado. Vamos então ouvir Eddie Brito e Samuel, esse tema 2 de

0: Renato!
1: Rádio Brito e Samuel ao vivo, aqui dois diferentes, também aqui com um pouquinho deste romance rosa, um original de Juan Luís Guerra. Vamos avançando na tarde de pedidos musicais do nosso auditório. Ficamos em reguinhos agora com a Marília. Muito boa tarde.
2: Boa tarde, João Ferreira.
1: E Samuel ao vivo, aqui dois diferentes, também aqui com um pouquinho deste romance rosa, um original de Juan Luís Guerra. Vamos avançando na tarde de pedidos musicais do nosso auditório.

0: Publicidade é algo que tem que chamar a atenção de quem ouve.
1: Claro, claro. Também tenho aí a publicidade do meu filho.
0: É, pois, é verdade. Também, olhe, por exemplo.
1: Por exemplo, é verdade. Tinta é de mesmo. Balão.
0: Exatamente. Bom, Marília, então sim. Deixemos a publicidade, não é verdade?
1: Sim, sim.
0: E vamos então à frase.
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0: Ora, vamos ouvir aqui duas vozes nacionais, não é?
1: Sim, sim. O Camané.
0: Sim. E
1: com
0: o Pedro,
1: Abrunhosa.
0: Exatamente. Para os braços de minha mãe.
1: É linda essa música.
0: É mesmo. Vamos, portanto, dedicar, não é?
1: Sim, olha, é assim. Eu hoje vou dedicar para a minha família toda, para o meu marido que está aqui hoje no sofá, a descansar.
0: Sim.
1: O meu balanito.
0: Já tem direito a descansar agora a esta hora,
1: já,
0: não é?
1: Pá, ele levanta-se bastante cedo, e então tem direito também a descansar, assim claro. Como estou aí.
0: Claro que sim.
1: E todas as pessoas que se levantam cedo, não é? Vou dedicar para toda a minha família, para os meus três netinhos que são meus amorzinhos. Espero que o meu fosse inteiro a ouvir. Um grande beijinho para ele e para os outros netinhos também. Vou dedicar à nossa amiga Nevita, com um grande beijinho. Ao Francisco Caeiro também.
0: Sim.
1: 610.
0: É, exatamente.
1: É verdade. Ao João Cosme, que ouvi de manhã. À Conceição Ares. Ai, é tanta gente. À Flávia, que é uma moça que fala sempre o meu nome. Um grande beijinho. À Ana Maria, à Jacinta, à Clarinha. Espero que elas falem. À nossa amiga Julieta e ao esposo, João Maria. E à Bete. E à Maria Custódia, que é uma rapariga também que fala sempre do meu nome. E a todas as pessoas, para nós darmos a vez a mais pessoas para poderem falar. Se eu gosto de falar, também gosto de ouvir as outras pessoas, João.
0: Pois claro, muito bem.
1: Um beijinho.
0: Para si também.
1: E até amanhã, se Deus quiser.
0: Então até amanhã, Marília. Um beijinho para si.
1: E depois do banho.
0: Até amanhã.
1: Até amanhã, se Deus quiser.
0: Muito obrigado. Vamos então ouvir esse tema trazido por Pedro Abrunhosa e também por Camané, para os braços de minha mãe.

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0: E assim escutámos este som de Pedro Abrunhosa, juntamente com o Camaré. Vão passando 22 minutos das duas, mais uma participação que vem por aí. Agora conversamos com o Francisco. Muito boa tarde.
1: Olá, Sr. João Ferreira, boa tarde.
0: Como é que está? Tudo bem?
1: Calmozinho, tudo bem com 43 graus. É muito calor.
0: É mesmo muito calor, realmente.
1: É.
0: Mas pronto, é o que temos, não é? E quanto a
1: isso... O Alentejo é assim, negócio de verão.
0: Não há nada a fazer contra isso. Vamos então saber qual é a frase de participação.
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0: Exato. Portanto, quem vamos ouvir?
1: Mais um tema do meu chuchuzinho bonitinho, Rosa Maria Sequeira, neste excelente tema, a armadura do meu amor.
0: Vamos então dedicar, não é?
1: Ora, vamos dedicar ao amigo José Manuel Paga, da Aldeia de Montoito, e para o menino Luizinho Faustino Bonitinho, também da Aldeia de Montoito, para o amigo Zé Rinho Montoito, para a Ana Margarida e para a sua irmã Claudinha Bonitinha, para o Joaquimzinho Borrical da Aldeia de Montoito, para o amigo Zezinho da Horta e para a Dona Conceição Aires e seu marido António Aires, para o amigo Francisco Cabral, para o carpinteiro das Aldeias de Montoito Manuel Guerreiro, para o menino André Missas Gadelhas, para Alexandre de Urbondo e para as suas colegas maravilhosas, que as maravilhosas já estão arrecadadas por causa do calor. Para o menino Nuninho Coelho Bonitinho e para a menina Marisa, agora para a menina Belinha e para o doutor Nelson Macieira, talvez Montoito, para a menina Soraya Federico e para a menina Mónica, para o Sr. Zé Patinhas e para a sua esposa Gertrudes, para o grupo Morgado e para a menina Paulinha Caeiro, para as meninas Eduardo Montoito, para o amigo Rochinol e sua esposa Sandra de Jesus, e para a Maria José de Arguenho e seu gatinho Gabriel. Está tudo.
0: Está dedicado, Francisco, continuação de uma boa quinta-feira para si. Até amanhã.
1: Igualmente para si, Sr. Ferreira, até amanhã.
0: Obrigado. Vamos então ouvir a Rosinha para nos trazer a armadura do meu amor. Recordamos o patrocínio que temos na hora.
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0: E depois de escutarmos a Rosinha, vamos seguindo em frente nesta edição de Discos Pedidos. Conversamos agora com o Becas. Muito boa tarde.
1: Olá, Sr. João Ferreira, boa tarde a todos os ouvintes da Rádio Voz das Gangues.
0: Tudo bem por aí?
1: Está tudo bem, Sr. Ferreira, e por aí?
0: Qual é a temperatura aí no exterior?
1: Agora, sei lá, estes carros agora modernos, onde é que isto está a temperatura? É agora. Oh, Ferreira, sei lá.
0: Mas tem que estar
1: aí. As horas.
0: Sim.
1: 99 Voz de Regueiros.
0: Muito bem.
1: www.vozderegueiros.pt.
0: Muito bem, sim senhor, toda a informação está correta. Falta só...
1: Agora, a temperatura, não posso estar aqui a mexer nos botões, está quando vou a ver, olha, isto fica tudo louco.
0: Pronto, ficamos então sem a temperatura aí no exterior.
1: Mas deve estar uma temperatura agradável, de certeza.
0: Sim, de certeza absoluta.
1: Ó Ferreira, não se vê quase ninguém a circular, só os loucos, só os louquinhos, assim como eu.
0: Portanto, o Becas hoje sem almoço, sem a sopinha, a sopa longe...
1: Sem nada, não, eles não pensam a vida deles. Ontem às 4:30 da tarde é que ele disse que eu tinha que vir aqui para a Borba. Está certo.
0: Pronto.
1: Está tudo bem. Também... Quem manda bem, mas não sabe.
0: Pois, isso já não sei, não é?
1: Ah, mas sei eu, estou a dizer, só esqueço um livro aberto e não tenho nada a esconder.
0: Portanto, mas já a caminho de casa, ou não?
1: Já passei, vou passar aqui agora, que já te vou dizer, espera aí, mais um pouco de espera. Ora, se é agarro, monta a confiança garantida, vamos aqui adiantar um bocadinho.
0: Sim.
1: O meu cunhado António Zé está aqui, na escuta. O outro meu cunhado João está a almoçar este remorso, que é quadril lá, que anda a 3 por a gás, para vou ter a marca, porque eles também não pagam publicidade.
0: Exatamente.
1: E vamos ouvir uma grande música, dedicada especialmente ao Sr. Cosme, João Cosme, o homem dos pés descalços.
0: É, exatamente, ele no outro dia tinha dito isso, não é?
1: É, exatamente.
0: Sim.
1: E é o rapaz que já partiu, acho eu, não sei.
0: Pois não sei, também não
1: eu
0: sei.
1: Eu acho que já, não sei, não tenho coisa. Diz aqui Foros do Queimado, não sei se ele é que está aqui. Olha, encontrei a placa, estava difícil. Eduardo Panoias, Montemore.
0: Exatamente, essa é a música que vamos ouvir.
1: Espetáculo.
0: Sim, senhor.
1: E vou ticar quem? O Sr. Ferreira, um abraço para ele, você se conhece.
0: Muito obrigado.
1: Ontem correu tudo bem, certo?
0: Certo, certo.
1: Pronto, isso é o que interessa. É o mais importante.
0: Exatamente.
1: E vou dedicar aqui ao Toy. Vou continuar aqui com a passo espera. Para a Jacinta, para a Manuela, para os nossos imigrantes. Ela há um bocado mandou uma mensagem, mas eu às vezes não estou a trabalhar. Não complica. O que mais vai ser? Olha o Cosme, está na escuta. Cosme, esta música é linda. Montemore.
0: É um conterrâneo dele.
1: A plaga também está muito interessada, não era isso nada.
0: Pois.
1: Olha, assim, Ferreira, vai para toda a gente, esteja nas cultas, tem tanta gente, a rapaziada da Algaria, essa rapaziada que anda aí ao calor, como eu, agora, eu não tenho agora muito calor, isto vai daqui, vai aqui uma temperatura, que é também não podia dizer, está fresquinho aqui dentro, vai está.
0: Pronto, pelo menos isso.
1: E um abraço para si, São Ferreira.
0: Muito
1: Miguel.
0: Obrigado.
1: Vamos aqui chegar a, para aí, não sei se é de Machedo, não, é São Miguel de Machedo. Uma boa viagem para quem anda aí na estrada, obrigado. E uma boa viagem para o Sr. Ferreira logo à tardinha.
0: Sim, senhor, muito obrigado.
1: Sr. Ferreira, vamos fazer aqui um apelo. Como você não podia só trabalhar de manhã?
0: Mas porquê esse apelo?
1: Então, por você vai ao calor, você derrete o resto dos motores saindo pelo calor.
0: Sem problema, não.
1: Sem problema.
0: Eu trabalho a qualquer hora.
1: Epá... E já não é bem assim, agora com a força do calor não posso trabalhar muito.
0: Pronto, mas...
1: Pronto.
0: Ainda para mais no interior, não é? No interior não há qualquer problema, não é?
1: Aqui, as Arujas e São Miguel de Machedo, onde é que vou passar agora? Obrigado.
0: Ok, pronto.
1: Quer saber mais alguma coisa? Não. Então, adeus e até amanhã e tudo a correr bem.
0: Obrigado, Becas, um abraço e boa viagem até casa.
1: Obrigado, olha, 19 para Évora ainda, 18 para Évora ainda.
0: É no instantinho.
1: Está quase.
0: Um abraço, até amanhã.
1: Obrigado.
0: Ora bem, vamos então ouvir aqui a voz de Eduardo Panoias para ouvirmos o tema Montemore.

0: E assim ouvimos a voz de Eduardo Banóias, recordamos esta sua interpretação no tema Montemor. Vamos avançando, tarde de pedidos musicais na voz de Reguengos, e agora vamos até à zona de Nosso Senhor de Machete para conversarmos com o José da Horta. Muito boa tarde.
1: Boa tarde, amigo João. Como é que o amigo está?
0: Eu estou bem, muito obrigado. O que queremos saber é como é que está o José da Horta, não é?
1: Olha, o José da Horta andou um bocadinho abaixo, mas agora levou uma outra dose na terça-feira, está porreiro.
0: Está porreiro, pronto.
1: Exatamente. Olha, eu acho que ele é cunhado do Becker, do chamado Leão, um gajo magrinho, alto.
0: Bom, isso já não sei, não é?
1: Eu acho que é cunhado dele.
0: Pois, é provável.
1: Que mora em Montemori.
0: Sim, senhor, muito bem.
1: É cunhado do Charuto, também é cunhado dele, se calhar, hein? Bom.
0: Provavelmente. Provavelmente, mas o Becas poderá esclarecer depois, quando ligar.
1: Exatamente. O Becas já esclarece isso amanhã.
0: Pronto, exatamente. Ficamos a aguardar. Pois é, e hoje por cá a participar, para pedir uma musiquinha, antes, vamos aqui à nossa habitual frase.
1: Olha, esta frase agora é que implementa sempre de manhã, mas esta, dê lá umas linhas, Sr. João.
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1: Se é HR Motors...
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0: Ora, nem mais. E, portanto, vamos aqui ouvir mais um grupo do nosso Alentejo.
1: Exatamente.
0: Os Banza trazem-nos a Rapsódia, não é?
1: Exatamente. Exatamente.
0: Vamos dedicar?
1: Vamos dedicar já a Sr. João, ao amigo Toy, que deve estar a descansar, à Dona Conceição Ares, que também ouvi o dia agora, e ao esposo, ao prefílio, ao Zé Carrasco, ao Zé Borralho, ao amigo Bibi, ao amigo Agostinho, à Dona Marília, ao amigo Félix, à esposa, à Dona Maria de Genso, ao Francisco Montoito, ao Zé Patinhas, à Fátima Henriques, ao Joaquim Elias, ao Francisco, ao Zé Colasso, ao nosso amigo João Cosme, à Manuela do Canadá, à Maria José do Porto, à Manuela Cambaio, ao António Pires, à Flávia, ao André, ao Francisco Colasso, à Jacinta e o grupo da Alexandra. Eu sei que falta aqui mais alguns, olha, mas se eles quiserem, se calhar entra lá amanhã, amigo João.
0: Pronto, exatamente. Ficam os restantes para amanhã, não é?
1: Exatamente.
0: Muito bem, então está dedicado. José, obrigado pela sua chamada e continuação de boa saúde. Melhoras é o que eu desejo.
1: Muito obrigadinho, Sr. João. Muito obrigadinho.
0: Um abraço para si. Até amanhã,
1: se quiser.
0: Obrigado. Vamos ainda ouvir esse tema dos Banza, Rapsódia.

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2: Ora, muito bem, avançamos para mais uma chamada e agora conversamos com a nossa ouvinte Manuela a ligar de Mil Fontes. Muito boa tarde, Manuela.
3: Boa tarde, João.
2: 31 graus, que maravilha.
3: Eu não digo, eu não falo assim, mas pronto.
2: Então não é? 31 graus não é uma maravilha?
3: É, sim.
2: Eu estava há pouco a dizer aqui, se você queria trocar connosco, estamos com 44.
3: Pois, eu trocava.
2: Pois, olha.
3: Eu trocava só para vocês terem um fresquinho.
2: Sim, uma brisa. Uma brisa vinda aí do mar agora, vinha mesmo a calhar.
3: Pois, vinha. Paciência, não posso fazer nada, João.
2: Pois é, pois é. Mas
3: ainda não tenho esse poder e pode ser que mais tarde tenha. Não sei, por enquanto não tenho.
2: Pois é, e as férias continuam a correr bem, não é, Manuela?
3: Sim, está tudo a correr normal, graças a Deus.
2: Ainda bem, ainda bem.
3: Podiam ser melhores, mas também podiam ser piores, não é verdade?
2: Pois, nós desejamos sempre melhor, mas pronto.
3: Pois, é isso, mas pronto, está tudo bem.
2: Se não estão assim a ser muito más...
3: Não.
2: Pronto. Ora bem, então, vamos à nossa habitual frase, não é?
3: O que é que se passou aqui?
2: Algo se passa.
3: Ai, está aqui o meu...
2: Algo se passa aí com o seu...
3: O que é que se passou aqui? Passou-se aqui qualquer coisa.
2: Ou seja, o som do seu... Não sei se é computador, se é smartphone, mas levantou aí sozinho, não é?
3: Eu não estou a ter controle nisto.
2: Eu não estou a ter controle nisto, é muito bom, Manuel. Que bom momento de rádio este.
3: Não sei o que é que se passa com isto. Mas
2: portanto, o seu rádio ficou cheio de vida neste momento.
3: Ai, sim, eu peço desculpa, mas eu não sei o que é que se passou, estava tão longe.
2: Não faz mal, a voz do Ringo. Oh, Manuela, não se preocupe com isso, porque a voz do Ringo é para a sua vida alto e bom som.
3: Eu tenho a impressão que foi o Becas que nós, ele...
2: Mas o Becas não tem um comando à distância.
3: O Becas é que paga as favas.
2: Enfim, bom, não há de ser nada. Manuela, vamos à frase.
3: Mas pronto, isto só comigo. Ok, eu até vou mandar um beijinho.
2: Sim.
3: Para todos os ouvintes, principalmente para a Manuela Cambaio, que nunca esquece de mim, para o Sr. António Pires, e fica para todos os ouvintes, porque eu hoje já fiz palhaçada a mais, um beijinho para todos, e até amanhã, se Deus quiser.
2: Pronto, muito bem, mas esteve muito bem, Manuela, não se preocupe com isso, esteve muito bem. Então, um beijinho para si, continuação de boas férias.
3: Obrigada, João.
2: Muito obrigado.
3: Sim, muito obrigada. Obrigado. E uma boa viagem para a sua casa.
2: Muito obrigado. Pois, sendo assim...
3: Vamos para a tarde, você queja melhor.
2: Vamos ver.
3: Ok, pronto. Um beijinho, obrigada.
2: Obrigado eu. Sim. Beijinho também, até amanhã.
3: Boa tarde para todos.
2: Muito obrigado. Ora bem, pelas minhas contas, já não vamos ter tempo de atender mais ninguém, portanto vamos ficar por aqui quanto à sua participação nesta edição da tarde dos Medidos Musicais. Para já ficamos com este tema de Acácio Magalhães, Volta Nem Que Seja Num Sonho.

0: Nem que seja num sonho, volta Cássio Magalhães a encerrar então a edição da tarde dos pedidos musicais do nosso auditório. 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
0: Vamos ter notícias daqui a pouco no Topo de Hora.
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2: Mais uma vez, muito boa tarde. A segunda edição do Grande Prémio Karting Reguengos de Monsaraz, powered by Ancivil, prevista para este fim de semana, foi adiada para 17 e 18 de outubro. Face às temperaturas extremas previstas para Portugal e aos riscos associados, e em acordo com o município de Reguengos de Monsaraz e a Proteção Civil, esta foi a decisão mais segura para todos. Segundo a organização, o programa e as inscrições mantêm-se. Face às previsões de temperaturas muito elevadas para os próximos dias, o Governo decidiu ativar a situação de alerta em Portugal continental, uma medida que entra em vigor à meia-noite desta sexta-feira e que prevê um conjunto de limitações destinadas a reduzir o risco de incêndio rural. A decisão foi anunciada pelo Ministro da Administração Interna, Luís Neves, que justificou a medida com o agravamento das condições meteorológicas, numa altura em que várias zonas do país poderão registar temperaturas superiores aos 40 graus Celsius, chegando mesmo aos 44. Durante o período em que vigorar a situação de alerta, ficam proibidas diversas atividades em áreas florestais. Entre elas está a realização de queimadas e queimas de sobrantes agrícolas, bem como a circulação e permanência em determinados espaços florestais considerados mais vulneráveis. As restrições abrangem igualmente a utilização de maquinaria em trabalhos realizados em meio florestal, exceto quando se trate de operações diretamente ligadas ao combate aos incêndios. Ora, a Autoridade Nacional de Emergência e Proteção Civil já tinha alertado para esse perigo de incêndio rural, muito elevado a máximo em todo o território nos próximos dias, devido à previsão de tempo quente. Como medidas preventivas, recorda a autoridade que é proibido fazer queimadas extensivas, usar fogo para cozinhar alimentos em todo o espaço rural, exceto em locais autorizados, queima de amontoados, usar motorroçadoras, corta-matos e destroçadores e fumigar ou desinfestar apiários sem dispositivos de retenção de faúlhas. A Proteção Civil recomenda que a população adeque comportamentos e atitudes face à situação de perigo de incêndio rural, adote medidas de prevenção e precaução consoante a legislação em vigor e tenha também especial atenção à evolução do perigo de incêndio neste período. Para proteger a saúde do calor, a Proteção Civil recomenda especial atenção com os doentes crónicos, crianças e idosos. No mesmo sentido, aponta a importância de se beber mais água, pelo menos 1,5 litro por dia, ou seja, o equivalente a 8 copos, aplicar a cada 2 horas protetor solar com um fator superior a 30, usar chapéu e roupas claras, largas e frescas e optar por refeições leves. Segundo a informação do Instituto Português do Mar e da Atmosfera, prevê-se para os próximos dias um agravamento das condições meteorológicas associadas ao tempo quente e seco, com o aumento da temperatura máxima. Em audiência no Parlamento da semana passada com a Comissão de Orçamento e Finanças e a Comissão da Reforma do Estado, a Associação Nacional de Municípios Portugueses reiterou a necessidade de revisitar as alterações introduzidas no passado mês de junho à Lei dos Pagamentos e Compromissos, sublinhando que as novas regras irão penalizar sobretudo os municípios mais pequenos. Segundo o município de Mourão, os municípios têm sido não só cumpridores da disciplina orçamental, como do rigor financeiro nos últimos anos, pelo que continuam certos que serão parceiros do Governo na necessidade de melhoria deste diploma para que o desenvolvimento nos territórios não fique comprometido. Escutemos então agora as palavras do Presidente do Município de Mourão, João Fortes, no Parlamento.
3: Eu, quando vi esta lei, pensei, mas há tantos problemas práticos no país, porque é que isto agora se tornou um problema se nós temos sido tão bons alunos ao longo deste período de tempo? Reiteradamente aqui, durante esta audição, percebi a referência Estado Central, porque as autarquias, felizmente, têm sido muito boas alunas. Queria ainda referir a dificuldade que em autarquias pequenas, onde a imprevisibilidade, a incerteza da angariação de receita ao longo do ano é muito grande, isto fará com que o cálculo no início de cada mês dos fundos disponíveis seja de tal forma afunilado que o lançamento de compromissos futuros para a resolução daquilo que são os problemas do dia-a-dia, escolas, saúde, parques, fique absolutamente limitada. Nós já cumprimos, nós já respondíamos. Vocês algum dia ouviram algum fornecedor na rua, tirando algum caso particular, a gritar aos sete ventos que é necessário alterar esta lei? Mas o que é certo é que foi alterada, e principalmente ao arrepio daquilo que era a posição dos municípios. Isso preocupa-me, deve-nos deixar tristes, e as autarquias hoje ficaram amplamente mais limitadas na sua margem de atuação.
2: As declarações do presidente do município de Mourão, João Fortes, no Parlamento. Ora, também a Câmara Municipal de Mourão e a Assembleia Municipal uniram-se numa homenagem ao Grupo Coral Feminino de Cantares Alentejanos da Granja, a Granja Arte, atribuindo-lhe a distinção de mérito cultural pelo seu percurso e contributo inestimável na preservação, salvaguarda e dedicação ao canto alentejano e promoção da identidade do concelho. Pelo trabalho, resiliência, entrega e êxitos alcançados recentemente no programa televisivo Estrelas ao Sábado, e por levarem bem alto o nome do Conselho de Mourão desde o início da sua existência, o grupo teve o seu reconhecimento no passado dia 26 de junho, na sessão ordinária da Assembleia Municipal. A Direção-Geral do Alentejo, do Instituto Português do Desporto e da Juventude, está a convidar os jovens da região a participar numa experiência cultural dedicada a Luís de Camões, integrada nas comemorações do 5º centenário do poeta. A iniciativa inclui a apresentação da peça El Rei Seleuco, Iras e Divertimentos de Camões, uma criação contemporânea inspirada no alto de El Rei Seleuco, que pretende aproximar a obra camoniana das novas gerações através de uma linguagem dinâmica e participativa. As sessões estão marcadas para os dias 17 e 25 de julho, às 19h30, no espaço das Agoncheiras, em Casais de Azóia, no concelho de Sesimbra. Integrada no projeto Camões por um Dia, a iniciativa combina a representação teatral com um momento de contextualização sobre a vida e a obra de Luís de Camões, proporcionando aos participantes uma experiência cultural e pedagógica. Para facilitar a participação dos jovens alentejanos, a Direção-Geral do Alentejo, do Instituto Português do Desporto e da Juventude, assegura gratuitamente o transporte e a alimentação do inscritos. O Portel Mais Jovem 2026 arranca hoje com 3 noites de música e animação. Até domingo, destaque para as atuações do DJ Zé Avecalhos, Papillon e Insert Coin, entre outros artistas. Na primeira noite, às 22h30, para além deste DJ, a partir da meia-noite é transmitido o jogo do Mundial de Futebol entre Portugal e a Croácia. A noite prossegue com a atuação do DJ Moonlight. Amanhã o palco é assumido por Papillon, às 22 horas, como artista principal. A programação inclui ainda atuações de Christian F e DJ Leo. A última noite, dia 4 de julho, domingo, tem início às 22h30. Aliás, eu dizia última noite, mas é noite de sábado, portanto, e não domingo, como tinha referido. Às 22h30, espetáculos com a dupla Insert Coin, DJ Refox, DJ Rafael Mamed e os DJs, os Texasa. Os bares e os piscos do evento estarão a cargo das associações do concelho, que contam com o apoio do município de Portel, reforçando a colaboração com o associativismo local. A organização convida todos a celebrar esta edição 2026. E a cidade de Borba recebe entre o dia de amanhã e domingo mais uma edição do fim de semana do Caracol. Trata-se de uma iniciativa promovida pela Junta de Freguesia da Matriz e pela Junta de Freguesia de São Bartolomeu. O evento promete animar a cidade com uma combinação de gastronomia, tradição e momentos de convívio, tendo o Caracol como principal protagonista. Este petisco típico assume-se como o rei da iniciativa, celebrando o sabor e a cultura popular num certame que envolve vários estabelecimentos aderentes, dinamiza a restauração e atrai visitantes ao concelho. A programação conta ainda com a animação musical, destacando-se a atuação do grupo Os Líquia, vencedor do programa Estrelas ao Sábado da RTP, que sobe ao palco no sábado pelas 19 horas, levando ao público o canto alentejano e a tradição musical da região. Com o tema Rosa de Santana como primeiro single, o trio prepara lançamento de novos temas, afirmando-se como uma jovem aposta na música alentejana. E finalmente, digo-lhe que o primeiro-ministro anunciou ontem, quarta-feira, que o governo decretou um dia de luto nacional a cumprir no próximo domingo pelas vítimas dos sismos na Venezuela, em particular os cidadãos nacionais e luso-descendentes. O primeiro-ministro fez este anúncio em breves declarações à comunicação social, à margem da cerimónia de apresentação do modelo português de inteligência artificial Amália, em Lisboa. Montenegro assegurou que o governo português continua a acompanhar de forma muito próxima os trabalhos de recuperação que estão a ser desenvolvidos na Venezuela, não só através das equipas portuguesas no terreno, mas também em contacto permanente com as autoridades venezuelanas.
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4: Senhores ouvintes, fala-vos o segundo sargento Rui Beijinho da Sala de Situação do Comando Territorial da Guarda Nacional da República na Évora para vos informar acerca da atividade operacional desenvolvida no dia 1 de julho de 2026. Na área de responsabilidade deste comando ocorreram 3 acidentes de viação, sendo uma colisão e 2 despiches, do qual resultaram danos materiais. Registrou-se um incêndio na natureza agrícola, tendo ardido cerca de 1 hectare de pasto. No âmbito da criminalidade foram registradas 6 ocorrências, sendo 4 crimes contra as pessoas e 2 crimes contra o património. No âmbito de contorno nacional, registámos 60 infrações relativas à legislação rodoviária e 1 infração relativa à legislação ambiental. Mantemos as operações direcionadas à prevenção da floresta e ao contorno do mato da Madeira do Pinheiro, do policiamento intensivo costeiro, sensibilização da problemática dos afogamentos, incidência dos exames escolares, uma operação com incidência na sensibilização para a necessidade da adoção de comportamentos de autoproteção no seio escolar, uma operação com incidência na segurança de residências no Porto de Veraneio, fiscalização e sensibilização de cidadãos nacionais e estrangeiros, reserva nacional para situações de crise e também uma operação de verão seguro. Por hoje é tudo, a sala de situação do Comando Territorial de Évora e restante de efetivo desta unidade. Desejo a todos vós um ótimo dia.
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0: Tarde quente esta de verão no Alentejo. Obrigado por estar ligado à Voz de Reguengos, tanto através da frequência modulada como através também da emissão online em vozderreguengos.pt.
1: No ar, João Ferreira.
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0: Musicalmente abrimos esta hora com os sons de Badocha. A música chama-se Me Toca.

De quente de quinta-feira no Alentejo, com a melhor música que zomba, a rodar em 99 FM. É o caso desta que estamos a ouvir, chama-se Só Nós Dois. A voz é de Fábio Ramos. Vão passando 25 minutos das 3, por cá vão surgindo sempre novas canções, todas as semanas, todos os dias. E, no fundo, há canções que se ouvem, outras sentem-se. É nesse território de emoções, memórias e verdade que nasce a poesia. É o novo single de Léo Poeta, disponível em todas as plataformas digitais. Aliás, uma voz com quem já aqui também conversámos na Voz de Reguengos, com uma interpretação sincera e uma escrita marcada pela sensibilidade que caracteriza o artista. A poesia convida o público a mergulhar numa viagem emocional, onde os sentimentos ganham voz e as palavras encontram finalmente o seu lugar. Mais do que uma canção, a poesia é uma reflexão sobre aquilo que nos toca, nos transforma e permanece connosco mesmo quando o tempo passa. Uma obra que reforça a identidade artística de Léo Poeta e a sua capacidade de criar uma ligação genuína com quem o ouve. Ao longo do seu percurso, Léo Poeta tem vindo a afirmar-se através de uma abordagem autêntica, onde a palavra assume um papel central e a emoção se transforma em música. Com a poesia, o artista dá mais um passo na consolidação da sua presença na música portuguesa, chegando a novos públicos sem perder a proximidade que o distingue. E é de facto uma canção que hoje vamos ouvir aqui também na Voz de Reguengos.

0: A poesia com Leo Boeda, o seu novo single. 29 minutos depois das 3, o apoio é da Silcat, até às 4.
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0: Esta hora, 43 graus em Reguengos de Monsaraz.
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0: Amanhã entre as 15 e as 16, neste espaço que por vezes é dedicado aos nossos artistas, denominada Hora do Artista, vamos receber uma voz do fado. Já lhe vamos contar quem é que vai estar à conversa comigo amanhã aqui neste espaço. Para já voltamos à música com os 4:30 e também Miguel Araújo e esse tema que se chama Tiques de Rico.

0: Onde é que eu tinha a cabeça? Música com os vizinhos. Estamos a 19 minutos das 4. Votos de que esteja a passar uma ótima tarde. Tarde quente esta no Alentejo. Verão 2026 a trazer-nos, aliás, como já é hábito, temperaturas acima dos 40 graus. E hoje a máxima em Reguengos é de 44. Parece que amanhã as coisas vão manter-se muito, muito parecidas, segundo a previsão do Instituto Português do Mar e da Atmosfera. Vamos continuar amanhã sob aviso vermelho. Aliás, o distrito de Évora é um dos distritos que continua sob aviso vermelho devido à previsão de tempo muito quente. Amanhã vamos ter um dia de céu limpo, vento fraco com uma máxima de 43 graus. Entretanto, a próxima noite também vai ser quente, apenas, ou melhor, 24 graus, ou apenas, enfim, não é para aqui chamado, como costuma dizer, mas 24 graus, temperatura amena na próxima noite em Reguengos. Portanto, vamos manter-nos com esse tempo quente nos próximos dias. Amanhã 43, sábado 44, domingo 44, segunda-feira 44 graus, terça-feira 43 e por aí adiante. Portanto, à volta dos 40 graus nos próximos dias, temperaturas máximas previstas aqui para a região. 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
0: Tal como há pouco dizia, amanhã temos convidada depois das 15 horas aqui na Zua Rádio. Uma voz do fado, certamente já ouviu falar nela, integrou o projeto Almonda. Dora Maria tem uma nova canção, um novo tema que vem apresentar amanhã à Voz de Reguengos depois das 15 horas. Chama-se Tivesse Eu Dinheiro, é um dueto com Elmina.

0: Esta canção que temos estado a escutar foi trazida pela Sara Correia, chama-se Roupa ao Sol. E estamos mesmo no final desta hora de emissão. Deixe-me dizer que depois das 16h e depois dessa informação que habitualmente está por cá em simultâneo com a Rádio Elvas, nesse simultâneo que estabelecemos sempre às 16h, vamos colocar em reposição o espaço da DECO. Hoje conversámos com a doutora Helena Guerra sobre uma nova taxa aduaneira para comércio online fora da União Europeia. Portanto, se não teve a oportunidade de ouvir de manhã, vai ouvir já a seguir às 16h. 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
0: Para já é mesmo tudo, vamos ficar com o Chiaro. Ele traz-nos esse tema que se chama Se Fores ao Alentejo. É a canção que fica a rodar nestes últimos minutos desta Hora do Artista, ou neste caso num espaço que é habitualmente utilizado pela Hora do Artista e que sim, que amanhã vai estar no ar com a Dora Maria, nossa convidada aqui na Voz de Reguengos. Espero que permaneça ligada a nós, tanto através do FM como também através da emissão online. Não se esqueça de se hidratar nestes dias bem quentes e, se puder, fique por casa, porque de facto lá fora está mesmo muito calor. Boa tarde a todos, fiquem bem na nossa companhia.

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1: Vamos para as notícias na Rádio Elvas. Taça de Portugal de paraquedismo com primeira prova de precisão de aterragem a ser disputada em Elvas no fim de semana. O Festival Raia arranca em Campo Maior ao som de Nininho Vaz Maia. A história e o crescimento da Remax em Elvas no primeiro episódio de Chave na Mão. Mas recebe exposição de Alexandre Estrela, representante de Portugal na Bienal de Veneza. Escola de Ballet de Montemor Novo apresenta espetáculo no Cineteatro Curvo Semedo. São estes os temas que desenvolvemos já de seguida. O Estádio de Atletismo de Elvas é palco este fim de semana, dias 4 e 5 de julho, de uma prova de precisão de aterragem, a contar para a 27ª edição da Taça de Portugal de Paraquedismo. A competição, que está de regresso a Elvas, promete reunir atletas, militares e amantes da modalidade, um espetáculo que volta a colorir os céus da cidade. Em competição, revela o presidente da Associação de Paraquedistas do Alto Alentejo, Carlos Dores, vão estar entre 25 a 30 atletas nesta, que é a primeira prova da Taça.
2: É a primeira prova da Taça de Portugal deste ano. Nós vamos ter aqui à volta de 25 a 30 atletas, que vêm das várias partes do país, claro. Temos o apoio aí do avião também, ligado com o Paraclube e com a Federação Portuguesa de Paraquedismo. Pronto, e vamos ver se conseguimos manter o mesmo nível que temos feito nos outros anos, não é?
1: Carlos Dores adianta em que consiste esta prova de precisão de aterragem.
2: Todos os saltos são feitos em paraquedismo manual, na técnica manual. O salto é uma determinada altitude que depende também das condições atmosféricas que podem entrar, que neste caso vamos esperar que sejam boas, como tem sido sempre. E pronto, eles têm um alvo no meio do estádio de atletismo e a intenção é, quer individualmente, quer por equipas, fazerem chegar os atletas o mais ao centro possível do alvo e depois toda a pontuação é feita conforme a distância que a primeira parte do corpo tocar no chão é em relação ao centro do alvo, claro.
1: As provas vão estender-se até início da tarde de domingo, sendo que a competição terá o seu arranque oficial na manhã de sábado.
2: No sábado, a cerimónia de abertura está prevista ser de volta das 9h30. Os atletas depois têm que se deslocar para Talavera para embarcar no avião, neste caso. E pronto, depois é só o tempo de espera que depende da entrada no aeroporto, depende de toda a parte burocrática que ele tem. Mas pronto, é uma questão de paciência depois, porque só temos um avião, temos essa distância daqui de Talavera, portanto há que ter um bocadinho de paciência também para aguardar que os paraquedistas saltem, não é?
1: Os interessados em assistir de perto à prova podem aceder ao Estádio Municipal de Atletismo de Elvas de forma totalmente gratuita.
2: A entrada é livre, não há que pagar absolutamente nada. A entrada é livre, nós até fizemos uma parceria com o Clube de Rugby de Elvas, que portanto, nós estamos a aumentar lá o nosso apoio logístico a nível de vara. Eles vão aumentar lá o mesmo material que eles têm lá do Clube de Rugby, vão pôr lá para tentar expor para o público poder tomar alguma coisa com este tempo calor que está. Nós temos lá também alguma coisa que podemos oferecer ao público, mas bom, combinamos com eles, vão fazer eles isso. Mas pronto, o convite é feito ao público em geral, não há que pagar nada, aquilo é livre. Vamos ver se conseguimos fazer a mesma coisa e dar o mesmo brilhantismo que temos dado outras vezes, não é?
1: Elvas, que um ano mais volta a acolher uma prova de precisão de aterragem da Taça de Portugal de paraquedismo. O Festival Raia está hoje de regresso a Campo Maior, prometendo até domingo 4 dias de música, animação e diversidade artística no recinto instalado no Parque de Estacionamento das Piscinas Municipais. A edição deste ano junta artistas conhecidos todos, como o Nininho Vaz Maia, o Bispo e Ciro, a projetos emergentes e talentos locais, destacando a relevância dos nomes mais sonantes do cartaz e a sua projeção no panorama musical nacional. O Presidente da Câmara, Luís Rosinha, não tem dúvidas de que estão reunidos todos os ingredientes para mais uma edição de sucesso do evento.
3: Todos os ingredientes para que possamos voltar a ter aqui um grande festival Raia, mas embora este pequeno pormenor também da questão da data e da alteração também do evento, mas continuamos aqui a querer marcar um momento no nosso concelho onde destacamos os grandes nomes da música nacional, aqueles que nesta altura mais têm em nível de fãs e que vão tendo aqui também nas suas comunidades muita gente a apoiá-los. Eu acho que o nome do Nininho é um nome até já com alguma consolidação, o Bispo que também vai tendo aqui também já alguma consolidação no panorama musical nacional, e o Ciro, que se calhar até é muito conhecido porque participa com muita música em bandas sonoras de telenovelas portuguesas. Damos destaque também ao Blue A, que é um jovem que também ele está a começar aqui a sua rampa de lançamento e que nós também quisemos promover. E também no sábado o Noninho, dois jovens que estão a começar a sua carreira musical e que nós também quisemos trazer. Paralelamente a todos os artistas que farão as aberturas, o Drezinho, o grupo da Catarina, portanto nós vamos conseguir também projetar aqui muitos nomes jovens que querem fazer da música a sua sua vida.
1: O programa de espetáculos até sábado encerra com a tradicional componente de DJs que a autarca descreve como muito bem recebida pelo público local, garantindo noites longas de convívio e música.
3: No final, um tipo de DJ que corre muito bem no nosso concelho, alguns DJs que agregam muitos tipos de música, e no final um DJ que nós consideramos um DJ residente, um DJ do concelho para fazer o encerramento. Esperemos que o tempo também nos ajude. Gostávamos de ter aqui a temperatura dos últimos dias nesse fim de semana para que pudéssemos ter ali longas noites e divertidas noites com amigos, com a família e ouvir boa música.
1: Aposta para domingo, depois do sucesso alcançado no ano passado, volta a recair sobre o Raio Kids num dia de entradas livres e dedicado às famílias e aos mais novos.
3: Nós no ano passado experimentámos essa nova situação de dedicarmos um dia, neste caso o domingo, que é o dia da família, dedicá-lo aos mais novos. A experiência correu efetivamente muito bem e então este ano decidimos repeti-la também em dose dupla com dois espetáculos, também no mesmo formato, num convite a que toda a família se dirija até ao recinto próximo das nossas piscinas municipais e que passe um fim de tarde com os mais pequenos. Também eles merecem que num festival que nós queremos que toque a todas as idades, também toque nos nossos mais novos. E crescendo também o nosso projeto de formação, que sai da vertente em que tem estado nos últimos anos, que era na parte noturna, e passa também a animar, também sendo um grupo constituído por jovens, passa também a animar a tarde dos nossos mais novos no domingo.
1: Nesse dia, contrariamente aos outros, entrada totalmente gratuita, não é?
3: A entrada totalmente gratuita no domingo à tarde, sim senhora.
1: O programa desta edição do Festival Raia arranca hoje com o cabeça de cartaz Nininho Vaz Maia, acompanhado por Blue Eye, Funk Edition e DJ Packhead. E a partir da meia-noite será possível acompanhar o jogo dos 16avos de final do Mundial entre Portugal e Croácia. Amanhã, sexta-feira, dia 3, sobem ao palco Bispo, Catfield and the Blue Dogs, duplamente Cassetos e DJ Pouca, que encerra a noite. O sábado, dia 4, terá Ciro como principal destaque, num alinhamento que inclui ainda Drezin, Noninho Navarro, La Mala Noche e DJ Dinga. No domingo, o Raia Kids conta com as atuações do projeto de formação de música do município de Campo Maior, Miraculous e DJ Ovelha Soné. Os bilhetes estão disponíveis online na Ticketline, no Centro Cultural de Campo Maior e nas bilheteiras do recinto. No primeiro episódio de Chave na Mão, o novo programa da Rádio Elvas, em parceria com a Remax Forte, o diretor da agência Nuno Pires dá a conhecer a história e o crescimento da marca em Elvas. A aposta na cidade surgiu na sequência da expansão da Remax no distrito de Porto Alegre, culminando na abertura da agência elvense há 8 anos. Atualmente, a Remax Forte conta com uma equipa de cerca de 20 profissionais e integra o grupo Casas do Interior, com presença em várias cidades do país. Durante a conversa, são abordados temas como a evolução do mercado imobiliário em Elvas, a crescente procura por habitação, as escassez de imóveis disponíveis e os valores que orientam a agência, como a transparência, o profissionalismo e o foco no cliente. Nuno Pires destaca ainda no decorrer deste programa a importância da concorrência saudável para o desenvolvimento do setor e revela os principais desafios para 2026, entre os quais a consolidação das novas instalações e o reforço dos serviços na área do crédito à habitação. Este primeiro episódio de Chave na Mão para ouvir às 16h30, também no site em radioelvas.com. A exposição Ecos da Figura Interna, da autoria de Alexandre Estrela, um dos mais reconhecidos artistas portugueses de arte contemporânea, a representar Portugal na Bienal de Veneza, é inaugurada este sábado no Museu de Arte Contemporânea de Elvas ao meio-dia. Este promete ser um dos momentos mais relevantes da programação cultural do MAS em 2026, reforçando o posicionamento de Elvas como um dos principais polos da arte contemporânea em Portugal, como refere o comendador e colecionador António Cachola.
0: Vamos ter como ponto alto a inauguração de uma exposição do artista Alexandre Estrela, sendo que este artista foi o artista que foi designado para representar Portugal na Bienal de Veneza. A Bienal de Veneza, como sabemos, é o acontecimento da arte contemporânea mais importante do mundo e todos os países que aí estão representados têm sempre os melhores artistas do seu país a representar cada nação. E então, neste caso concreto, ficámos muito contentes porque já tínhamos programado e planeado já há muito tempo a esta parte a exposição do artista Alexandre Estrela e ele foi nomeado pelo Ministério da Cultura, concretamente pela Direção-Geral das Artes, para representar Portugal na Bienal de Veneza. Portanto, vamos ter uma representação de Portugal na Bienal de Veneza com o artista Alexandre Estrela a representar Portugal e a estar no pavilhão de Portugal em Veneza e em uma exposição individual dele a ocupar todo o museu em Elvas, o que é ótimo e que, de alguma maneira, mostra que Elvas está sempre aqui naquilo que são os eventos e os acontecimentos mais importantes da arte contemporânea no nosso país.
1: O novo projeto expositivo do MAS conta com o apoio da Direção-Geral das Artes através da Rede Portuguesa de Arte Contemporânea, consolidando a aposta do município de Elvas na promoção da criação artística contemporânea e na diversificação da oferta cultural do concelho. Em Montemor Novo, o Cineteatro Curvo Semedo volta a ser palco de mais uma edição do espetáculo de final de ano letivo da Escola de Baleia do município, este sábado, 4 de julho, às 9:30 da noite, uma iniciativa já tradicional no calendário cultural do concelho, que reúne alunos, famílias e comunidade numa celebração da dança e da formação artística. O espetáculo Artes de Palco assinala o encerramento de mais um ciclo de aprendizagem da Escola de Baleia da Câmara Municipal de Montemor Novo, dando visibilidade ao trabalho desenvolvido ao longo do ano por alunos de várias idades. O presidente da Câmara de Montemor, Carlos Pinto Sá, destaca o caráter contínuo e comunitário da iniciativa, sublinhando a sua importância na valorização da cultura local e o envolvimento das famílias, o impacto social do projeto.
4: É, digamos, a festa tradicional de encerramento da Escola de Balé. Há muitos anos que realizamos essa festa. Vai ter características semelhantes àquilo que tem tido, portanto, é apenas a ideia de valorização de todos os alunos que ao longo do ano frequentaram a escola, aprenderam, certamente, evoluíram do ponto de vista da dança. E agora vou mostrar aquilo que aprenderam e também mostrar que, coletivamente, é possível organizar propostas muito bonitas do ponto de vista cultural com pessoas muito novas, até, digamos, pessoal mais velho. E, sobretudo, também aqui o convite para as famílias participarem, as famílias que durante todo o ano letivo naturalmente deram apoio e foram acompanhar, digamos, as crianças e todos aqueles que participaram na escola de balé e que agora temos a oportunidade de ter aqui uma noite especial em que no palco do Curso Medo todo este pessoal vai desfilar, dançando, mostrando a sua arte e valorizando a cultura local de Montemor.
1: O evento integra a programação cultural do município de Montemor Novo e reforça a aposta na formação artística e na dinamização cultural do concelho. Quanto à previsão do estado do tempo, continuação de tempo quente com céu pouco nublado ou limpo, vento fraco, moderado e subida de temperatura. De recordar que o distrito de Porto Alegre está sob aviso meteorológico vermelho até sábado devido à persistência de valores extremamente elevados das temperaturas. Elvas conta com mínima de 25, máxima de 42, Campo Maior mínima de 24, máxima também a chegar aos 42 graus, Porto Alegre mínima de 26, máxima de 39, Évora e Beja mínima de 22, máxima a chegar aos 43 graus.
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0: Estão aí as festas em honra de Nossa Senhora da Caridade, dias 3, 4 e 5 de julho. Sexta-feira, dia 3, destaque para o meio-dia com o início das festas e som de rua. Depois, a partir das 22 horas, vacada com gado da ganaderia Inácio Garcia e à meia-noite e meia, o DJ Moonlight. Para sábado, dia 4 de julho, o programa é o seguinte: 8 horas, concentração e início do passeio equestre. 9 horas, arruada pelas ruas com a fanfarra dos bombeiros voluntários de Reguengos de Monsaraz. Depois,
5: horas de serviço de almoço, às 12, 17h30, vacada, 19h30, início do serviço de jantares, 22 horas, grandioso espetáculo com os Baila Maria, 23h30.

0: ainda o baile com os sons e tons e o encerramento da festa às 4 da madrugada. 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
0: Ora, no espaço da DECO desta semana vamos falar sobre uma nova taxa aduaneira para comércio online fora da União Europeia. Ora, habitualmente aqueles nossos ouvintes e consumidores que, enfim, fazem compras através da internet, através inclusive de várias plataformas, já estou a pensar, bom, mas o que é que me vai ser aplicado, não é?
2: Exatamente, porque cada vez é mais frequente fazermos compras através dessas mesmas plataformas que o João acabou de dizer. Ou seja, no fundo, o facto de podermos comprar online permite-nos adquirir produtos que vêm de todos os pontos do mundo. E, portanto, os ouvintes da Rádio Voz de Reguengos, se calhar também não são exceção, pois não são.
0: Provavelmente, sim.
2: Se calhar também compram por estas vias e é importante, então, tomar nota desta alteração. Portanto, iniciou-se no dia de ontem, dia 1 de julho, esta aplicação desta taxa para mercadorias importadas para a União Europeia, que passam agora a estar sujeitas a esta taxa aduaneira de 3 euros, pondo fim à isenção que vigorava para encomendas de valor inferior a 150 euros. A DECO considera que esta medida é um passo importante para reforçar a segurança dos produtos colocados no mercado europeu, mas alerta para o facto da nova taxa não dever traduzir-se em custos adicionais ou inesperados após a conclusão da compra para os consumidores. Até agora, as importações de baixo valor beneficiavam da chamada regra de minimis, criada numa época em que o comércio eletrónico tinha uma dimensão muito inferior à atual. Só em 2025 entraram na União Europeia cerca de 5,9 milhões de artigos de baixo valor, muitos dos quais sem um controle efetivo por parte das autoridades. O fim desta isenção para encomendas de preço abaixo dos 150 euros procura restabelecer mecanismos de fiscalização mais eficazes e contribuir para que os consumidores tenham acesso a produtos mais seguros e conformes com as regras europeias. A nova taxa fixa de 3 euros aplica-se por cada categoria de artigo em cada encomenda e deve ser suportada pelos importadores comerciais, como as plataformas de comércio eletrónico, operadores postais ou outros intermediários responsáveis pela importação dos produtos no mercado europeu. Em nenhum caso esta taxa pode surgir como uma cobrança inesperada ao consumidor após a venda. Para a DECO, é por isso essencial garantir que esta alteração não lesará os direitos e os interesses dos consumidores. O preço total da compra, incluindo todos os encargos aplicáveis, deve ser apresentado de forma clara e transparente antes da celebração do contrato. É importante também referir aqui como nota que quando compramos algo também estamos a celebrar um contrato. Nós achamos por vezes que não, porque estamos a efetivar apenas uma compra, mas trata-se exatamente da formalização de um contrato e, portanto, o consumidor não pode nunca ser surpreendido com taxas adicionais que não lhes foram comunicadas, mesmo que seja através da plataforma online, no ato da compra. Qualquer tentativa de exigir o pagamento desta taxa no momento da entrega, sem informação prévia adequada, poderá configurar uma violação das regras de proteção dos consumidores. Por isso, os consumidores não devem suportar custos adicionais inesperados à porta de casa. A reforma agora implementada é clara ao atribuir a responsabilidade pelo pagamento dos direitos aduaneiros aos importadores. A DECO naturalmente, que acompanhará a aplicação destas novas regras e apela aos consumidores para que denunciem situações em que sejam exigidos pagamentos não comunicados previamente ou cobrados apenas no momento da entrega da encomenda. Nesse sentido, apelamos a que todos os consumidores que venham a ser vítimas de uma situação destas, ou seja, de uma cobrança indevida no ato de entrega do produto, que possam fazer uma denúncia junto da DECO para que nós possamos depois atuar no sentido de salvaguardar os direitos dos consumidores nesta matéria. Por essa razão, relembro que pode ser feita essa denúncia junto das várias estruturas da DECO, nomeadamente a DECO Alentejo, ou através do protocolo que nos liga ao município de Reguengos de Monsaraz. Eu já disse várias vezes aqui na Rádio Voz de Reguengos que a DECO não tira férias e, de facto, mantemos-nos disponíveis mesmo neste período de férias. Vão, obviamente, sempre continuar a decorrer os atendimentos no município de Reguengos de Monsaraz, sempre nas segundas e quintas-feiras do mês. Relembro sempre da importância da marcação prévia para o contacto da Câmara Municipal, para que todos os consumidores que tenham interesse em procurar o nosso apoio possam beneficiar do mesmo, e relembro também que é gratuito, confidencial e especializado.
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8: Mais uma vez, muito boa tarde. A segunda edição do Grande Prémio Karting Reguengos de Monsaraz, powered by Ancivil, prevista para este fim de semana, foi adiada para 17 e 18 de outubro. Face às temperaturas extremas previstas para Portugal e aos riscos associados, e em acordo com o município de Reguengos de Monsaraz e a Proteção Civil, esta foi a decisão mais segura para todos. Segundo a organização, o programa e as inscrições mantêm-se. Face às previsões de temperaturas muito elevadas para os próximos dias, o Governo decidiu ativar a situação de alerta em Portugal continental, uma medida que entra em vigor à meia-noite desta sexta-feira e que prevê um conjunto de limitações destinadas a reduzir o risco de incêndio rural. A decisão foi anunciada pelo Ministro da Administração Interna, Luís Neves, que justificou a medida com o agravamento das condições meteorológicas, numa altura em que várias zonas do país poderão registrar temperaturas superiores aos 40 graus Celsius, chegando mesmo aos 44. Durante o período em que vigorar a situação de alerta, ficam proibidas diversas atividades em áreas florestais. Entre elas está a realização de queimadas e queimas de sobrantes agrícolas, bem como a circulação e permanência em determinados espaços florestais considerados mais vulneráveis. As restrições abrangem igualmente a utilização de maquinaria em trabalhos realizados em meio florestal, exceto quando se trate de operações diretamente ligadas ao combate aos incêndios. Ora, a Autoridade Nacional de Emergência A Proteção Civil já tinha alertado para esse perigo de incêndio rural, muito elevado a máximo em todo o território nos próximos dias, devido à previsão de tempo quente. Como medidas preventivas, recorda a autoridade que é proibido fazer queimadas extensivas, usar fogo para cozinhar alimentos em todo o espaço rural, exceto em locais autorizados, queima de amontoados, usar motorroçadoras, cortamatos e destroçadores e fumigar ou desinfestar apiários sem dispositivos de retenção de faúlhas. A Proteção Civil recomenda que a população adeque comportamentos e atitudes face à situação de perigo de incêndio rural, adote medidas de prevenção e precaução consoante a legislação em vigor e tenha também especial atenção à evolução do perigo de incêndio neste período. Para proteger a saúde do calor, a Proteção Civil recomenda especial atenção com os doentes crónicos, crianças e idosos. No mesmo sentido, aponta a importância de se beber mais água, pelo menos 1,5 litros por dia, ou seja, o equivalente a 8 copos, aplicar a cada 2 horas protetor solar com um fator superior a 30, usar chapéu e roupas claras, largas e frescas e optar por refeições leves. Segundo a informação do Instituto Português do Mar e da Atmosfera, prevê-se para os próximos dias um agravamento das condições meteorológicas associadas ao tempo quente e seco, com o aumento da temperatura máxima. Em audiência no Parlamento da semana passada com a Comissão de Orçamento e Finanças e a Comissão de Reforma do Estado, a Associação Nacional de Municípios Portugueses reiterou a necessidade de revisitar as alterações introduzidas no passado mês de junho à Lei dos Pagamentos e Compromissos, sublinhando que as novas regras irão penalizar sobretudo os municípios mais pequenos. Segundo o município de Mourão, os municípios têm sido não só cumpridores da disciplina orçamental, como do rigor financeiro nos últimos anos, pelo que continuam certos que serão parceiros do Governo na necessidade de melhoria deste diploma para que o desenvolvimento nos territórios não fique comprometido. Escutemos então agora as palavras do Presidente do Município de Mourão, João Fortes, no Parlamento.
9: Eu, quando vi esta lei, pensei, mas há tantos problemas práticos no país, porque é que isto agora se tornou um problema se nós temos sido tão bons alunos ao longo deste período de tempo? Reiteradamente aqui, durante esta audição, percebi a referência Estado Central, porque as autarquias, felizmente, têm sido muito boas alunas. Queria ainda referir a dificuldade que em autarquias pequenas, onde a imprevisibilidade, a incerteza da angariação de receita ao longo do ano é muito grande, isto fará com que o cálculo, no início de cada mês, dos fundos disponíveis seja de tal forma afunilado que o lançamento de compromissos futuros para a resolução daquilo que são os problemas do dia-a-dia, escolas, saúde, parques, fique absolutamente limitada. Nós já cumprimos, nós já respondíamos. Vocês algum dia ouviram algum fornecedor na rua, tirando algum caso particular, a gritar aos sete ventos que é necessário alterar esta lei? Mas o que é certo é que foi alterada e principalmente ao arrepio daquilo que era a posição dos municípios. Isso preocupa-me, deve-nos deixar tristes, e as autarquias hoje ficaram amplamente mais limitadas na sua margem de atuação.
8: As declarações do Presidente do Município de Mourão, João Fortes, no Parlamento. Ora, também a Câmara Municipal de Mourão e a Assembleia Municipal uniram-se numa homenagem ao Grupo Coral Feminino de Cantares Alentejanos da Granja, Granja Arte, atribuindo-lhe a distinção de mérito cultural pelo seu percurso e contributo inestimável na preservação, salvaguarda e dedicação ao canto alentejano e promoção da identidade do concelho. Pelo trabalho, resiliência, entrega e êxitos alcançados recentemente no programa televisivo Estrelas ao Sábado, e por levarem bem alto o nome do Conselho de Mourão, desde o início da sua existência, o grupo teve o seu reconhecimento no passado dia 26 de junho, na sessão ordinária da Assembleia Municipal. A Direção-Geral do Alentejo, do Instituto Português do Desporto e da Juventude, está a convidar os jovens da região a participar numa experiência cultural dedicada a Luís de Camões, integrada nas comemorações do 5º centenário do poeta. A iniciativa inclui a apresentação da peça El Rei Seleuco, Iras e Divertimentos de Camões, uma criação contemporânea inspirada no alto de El Rei Seleuco, que pretende aproximar a obra camoniana das novas gerações através de uma linguagem dinâmica e participativa. As sessões estão marcadas para os dias 17 e 25 de julho, às 19h30, no espaço das Agoncheiras, em Casais de Azóia, no concelho de Sesimbra. Integrada no projeto Camões por um Dia, a iniciativa combina a representação teatral com um momento de contextualização sobre a vida e a obra de Luís de Camões, proporcionando aos participantes uma experiência cultural e pedagógica. Para facilitar a participação dos jovens alentejanos, a Direção-Geral do Alentejo, do Instituto Português do Desporto e da Juventude, assegura gratuitamente o transporte e a alimentação do inscritos. O Portel Mais Jovem 2026 arranca hoje com 3 noites de música e animação. Até domingo, destaque para as atuações do DJ Zé Avecalhos, Papillon e Insert Coin, entre outros artistas. Na primeira noite, às 22h30, para além deste DJ, a partir da meia-noite é transmitido o jogo do Mundial de Futebol entre Portugal e a Croácia. A noite prossegue com a atuação do DJ Moonlight. Amanhã o palco é assumido por Papillon, às 22 horas, como artista principal. A programação inclui ainda atuações de Christian F e DJ Leo. A última noite, dia 4 de julho, domingo, tem início às 22h30. Aliás, eu dizia última noite, mas é noite de sábado, portanto, e não domingo, como tinha referido. Às 22h30, espetáculos com a dupla Insert Coin, DJ Refox, DJ Rafael Mamed e os DJs, os Texasa. Os bares e os petiscos do evento estarão a cargo das associações do concelho, que contam com o apoio do município de Portel, reforçando a colaboração com o associativismo local. A organização convida todos a celebrar esta edição 2026. E a cidade de Borba recebe entre o dia de amanhã e domingo mais uma edição do fim de semana do Caracol. Trata-se de uma iniciativa promovida pela Junta de Freguesia da Matriz e pela Junta de Freguesia de São Bartolomeu. O evento promete animar a cidade com uma combinação de gastronomia, tradição e momentos de convívio, tendo o Caracol como principal protagonista. Este petisco típico assume-se como o rei da iniciativa, celebrando o sabor e a cultura popular num certame que envolve vários estabelecimentos aderentes, dinamiza a restauração e atrai visitantes ao concelho. A programação conta ainda com a animação musical, destacando-se a atuação do grupo Relíquia, vencedor do programa Estrelas ao Sábado da RTP, que sobe ao palco no sábado pelas 19 horas, levando ao público o canto alentejano e a tradição musical da região. Com o tema Rosa de Santana como primeiro single, o trio prepara o lançamento de novos temas, afirmando-se como uma jovem aposta na música alentejana. E finalmente, digo-lhe que o Primeiro-Ministro anunciou, melhor dizendo, ontem, quarta-feira, que o Governo decretou um dia de luto nacional a cumprir no próximo domingo pelas vítimas dos sismos na Venezuela, em particular os cidadãos nacionais e luso-descendentes. O Primeiro-Ministro fez este anúncio em breves declarações à comunicação social, à margem da cerimónia de apresentação do modelo português de inteligência artificial Amália, em Lisboa. Montenegro assegurou que o Governo português continua a acompanhar de forma muito próxima os trabalhos de recuperação que estão a ser desenvolvidos na Venezuela, não só através das equipas portuguesas no terreno, mas também em contacto permanente com as autoridades venezuelanas.
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1: Já
4: Português.
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8: 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Laranja e Azul é uma exposição de Fátima Reis, que pode ver até ao próximo dia 4 de julho na Igreja de Santiago e Monsaraz. Os horários para visitar são os seguintes: diariamente das 9h30 às 12h30 e das 14h às 17h30. É uma exposição que integra o ciclo de Santiago em Monsaraz.
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18: Alentejo, a exposição de Alexandra Adams está patente na Biblioteca Municipal do Auditório António Marcelino até ao dia 31 de julho. Atenção que encerra ao domingo. Exceto este dia, poderá ser visitada diariamente das 10 às 12h30 e das 14 às 17h30. Exposição de Alexandra Adams, Alentejo, para ver então na Biblioteca Municipal de Reguengos de Monsaraz.
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